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0: 10 horas.
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Boa noite, Guanambi região. Boa noite, Bahia do meu coração. Boa noite, Brasil. Buenas noites, Latinoamérica. Boa noite, planeta Terra. Você está ouvindo Geraldo Ferreira e o programa Sintonia Emocional, que traz músicas poéticas, emotivas, bem cantada, bem arranjada, para o seu deleite cultural e emocional. Eu quero aqui externar meus agradecimentos a Jesus Cristo, a Maria, sua mãe, nossa mãe, a você, ouvinte do Geraldo Ferreira, e o Sintonia Emocional, razão maior deste programa, deste locutor e desta emissora. Expandi meus agradecimentos a Jesus Cristo, a Tony Nogueira, a Marcos Coimbra, meu professor de sonoplastia, e aos demais locutores desta emissora, na pessoa de Val Rodrigues. Registrar a audiência de Rita Moreira, Ana Souza, Agnaldo Fagundes, Rony, DSD, Ana Souza, a minha amiguinha Estela Teixeira, no Rio de Janeiro, a colega radialista Wanda Lúcia, da Alternativa FM 104,9 de Candiba, Bahia, de Edson Dutra Júnior, Edinho Cafoninha, filho do velho Cafona. Registrando também a audiência de Ian, de Jonas Viana e Dona Delma, na Fazenda Mulungu, o empresário Tony e Dona Leia da ProBike, Gilda Mochila, Alminon Pereira e família, Marlúcia, técnica enfermagem, Geraldo Escurubirubi, Dona Luizinha, Geraldo Fernandes, Cida no bairro Paraíso, Cláudio Castro na Barão do Rio Branco, Cidão da Pipoca e Dona Antônia, Zélia Santos e o filho Biel, Dona Benedita, filhos e netos no bairro Amambaí. Caros ouvintes, o tema do poema de hoje são os políticos, a corrupção, as autoridades corruptas. Portanto, vamos ouvir o poeta Bezerra da Silva com Candidato Caô. Presta assunto.

Simão, preste atenção, hoje ele pede seu voto, amanhã manda a polícia lhe bater, se vira. Registrando audiência de Boutique Moura, Soraya Souza.

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0: 22:17, ou seja, 10:17 aqui na Rádio Cidade de Guanambi, Bahia. Cadê você, meu bom? Aqui. 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E hoje é sexta-feira, é dia de sextar, é dia de tomar o kit Viagra e de bater o Presto Barba na parede do banheiro. É dia de fazer tchê-tchê-tchê. Bora!
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2: 22:23, ou seja, 10:23, aqui na Rádio Cidade. 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Professor Orvalina, boa noite, seja bem-vindo ao Sintonia Emocional. E vamos ouvir Alceu Valença com Anunciação.
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2: tocando poesia musical no Sintonia Emocional. José Ricardo, boa noite, obrigado pelo carinho da audiência. Eliane Pinheiro, seja bem-vindo ao Sintonia Emocional.

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1: 22:37, ou seja, 10:37 aqui na Rádio Cidade. Registrando a audiência de Avelino Pereira com rádio ligado 24 horas no Sintonia na 104 FM. Também quem faz essa condição é o professor Vandir Leão Del Rima. 24 horas com rádio ligado na 104,9 FM. E assíduo do Sintonia Emocional. Obrigadinho. Ana Souza. Thales Cafeiro. Quem mais? Edna Rosa em Poções, Bahia. Elza Oliveira em Guanambi. Ivone Oliveira no Rio de Janeiro. Ana Conceição em Brumado, Bahia. Sejam bem-vindos, bem-vindas ao Sintonia Emocional. 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Caros ouvintes, o tema do nosso programa de hoje são os políticos e a corrupção, algo que é desde a origem do Brasil, desde quando os portugueses chegaram ao Brasil, Pedro Álvares Cabral e seu exército de marginais, de ladrões, que invadiram a nossa terra, mataram o nosso povo, os índios, tomaram nossas terras, escravizaram os índios e de lá para cá andam tomando nossas riquezas, nossos minerais, nossa mata, nosso solo. E o pior que o brasileiro também virou isso, né? A classe política brasileira, as autoridades, inclusive o Supremo Tribunal Federal, a corrupção é generalizada em Brasília e no Brasil. Se Vocaro abrir a boca, vai ser uma explosão pior do que uma bomba atômica em Brasília. Não sobra ninguém.

0: criando taxas, impostos, subtraindo o dinheiro público que é nosso, tá? Portanto, vamos ouvir o conselho do grande Bezerra da Silva: é ladrão que não acaba mais.
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0: Felizmente tem ladrão no Brasil que não acaba mais.
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0: 22:46, ou seja, 10:46, vamos ao momento poético de hoje.

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0: Para os ouvintes, o tema do nosso programa de hoje são os políticos, a corrupção, por que não a eleição, né? Não estamos aqui fazendo propaganda para nenhum candidato, ao contrário. Estamos querendo que nós todos nos raciocinemos sobre a condição política do Brasil, sobre a condição de corrupção neste país. Veja, senhores, esse país, como o cantor aí Bezerra da Silva cantou, desde Porto Seguro, desde Cabral, né, para cá, é só corrupção em todos os setores da sociedade brasileira, principalmente na política e nas autoridades. Há muito tempo e mais recentemente a gente vê o excesso de poder do Supremo Tribunal e a corrupção também instalada, agora veio à tona. Agora estamos em campanha eleitoral e os candidatos se pousando de bonzinho, né? Acabaram com a Lava Jato. A Polícia Federal está trabalhando aos trancos e barrancos. E eu acho também corrupção um prefeito, um governador, um presidente estar no poder e ser candidato à reeleição. Sou contra a reeleição. E mesmo que tivesse, eu acho que ele deveria afastar do poder, deixar o vice e não usar carros nem aviões do governo, que é nosso. E já que queremos, eu e muita gente lutamos pela democracia, por que que a justiça, os juízes e o Supremo Tribunal não passa pelo voto popular? Claro que é um cargo de magistrado, tem que ser advogado, tem que fazer o curso de juiz, tem que ser aprovado, mas deveria disputar o voto popular e ter tempo também, como do presidente, de governadores, de senadores, de 4 anos, né? A gente não pode querer ter uma democracia com um sistema de ditadura no poder. Pense nisso. Vamos ao poema do meu confrade Getúlio, que é do Espaço da Literatura Baiana, L-E-B-A, de Feira de Santana. O título do poema chama-se Bom Candidato. Ser amigo do Vocaro tá custando muito caro. O homem é um dinossauro, tem tentáculos feito polvo. Este lance não é novo, é a velha repetição em tempos de eleição. Cada um joga o seu dado, fala estou indignado e diz que o outro é ladrão. O eleitor fica contente, diz que agora é diferente. E nesse tempo presente, cadê você, meu rei? E nesse tempo presente, não dá mais para enganar. E quando o homem ganhar, a coisa vai pegar fogo. E quem perder nesse jogo vai morar com Satanás. Sair de lá nunca mais, nunca terá desafogo. Nesta briga só de tapa, cada um quer sua papa, tudo da mesma garapa, pra depois comemorar, juntos no mesmo lugar, diz ao outro, eu sou mais forte, tu teve até muita sorte, porque quem perdeu a aposta corre o risco, porque gosta e não te jurou de morte. Quando é que eu vou entender que a política é para fazer subir malandro ao poder? E o povão aplaudir, isto é o que faz aqui, vamos procurar um jeito de ver quem tem mais defeito e engolir menos sapo, de quem quer levar no papo o que não lhe é de direito. Para complementar o tema, vamos ouvir Eduardo Costa com Cuidado. Reflita com ele.
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1: 22 horas e 57 minutos, ou seja, 10 horas e 57 minutos aqui na Rádio Cidade.

0: 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E num oferecimento da Mundo Music, vamos ao Música Erudita, música instrumental de hoje.
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0: Música instrumental de hoje vai com a banda instrumental Vai Que Cola, executando a peça Se Gritar Pega Ladrão. Registrando a audiência de Avelino Pereira na Vila Nova, Pau D'Arco, Rony DSD, Ana Souza, Valdo da Brumalto, Thales Cafeeiro, Professor Vandir Leão, Elza Oliveira, Wanda Lúcia, Ana Conceição em Brumado, Bahia, Italmar Novaes em Vitória da Conquista, Ivone no Rio de Janeiro, Professor Orvalina, Ildonete Maria Boa Sorte em São Gabriel, Bahia, Professora Dete Nascimento, Orlando Normanha,

Menino Santo André, Buraquinho, Dalva Maria, Doutor José Lúcio Nogueira, da Contar Contabilidade, Solon e Família, Neido Alvorada e sua esposa Claudiane, Floriano da Vale Rasp, João Mota, João do Táxis, da Rodoviária de Guanambi, todos os demais taxistas de Guanambi região, Joelão do Vomitamel, Ivan Soares Luz, Vavá Santos da Mais Frio, Leandro Guedes em Seraíma, está com litro de pinga, Almido Renascer 2, Léo Suri, professora Noélia Câmara, professora Valdirene Bezerra, Lúcia Natomé de Souza, Juventina Guimarães, Hélio Flamenguista, Douglas e Edmar, funcionários da Pai Bahia,

Mandando um abraço para todos da Vila Gay. Receba, Vandir Leão. Dona Marlita, a família Marilene Silva, Heitor, Alessandra e Isabelle, sempre na escuta do Sintonia Emocional. Avelino Pereira, Gil Gomes da Guanambi Premiável, Francisco Tio Sam, Dona Feliz, Maurício, motorista de aplicativo, e todos os demais motoristas de aplicativo de Guanambi e região. Joel da Pedreira e sua esposa, Jackson Iru Coimbra, Gena da Fazenda Olho d'Água, Flaviano do Carro Pipa, Marcelo, lavador de carro, e o é o Casca de Bala de Germano, filhote de Luthier, desse jeito e do outro também. Juscelino Pereira, irmão de Farofinha, Guinalva Alves e sua mãe, Dona Lindaíra, do bairro Lagoinha, 4 de 250, o Mil, Delmar Cabeleireiro e sua esposa na Vila Nova, Janice, Edson Araújo de Jiquié, Bahia. Obrigado pelo carinho da audiência. E vamos tocar quem aqui, meu bom? Agora não, seu menino. Agora não, seu rei. Não. Vem cá, rapaz. Vem cá, rapaz. Eu tô procurando uma mulher pra fugir comigo. Vamos ouvir Gilberto Gil, misericórdia, que gagueira, Chico. Vamos.

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1: 23:15, ou seja, 11:15. Meu boa noite a você, ouvinte do Sintonia Emocional.
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Boa noite, Guanambi região. Boa noite, Bahia do meu coração. Caros ouvintes, participe do Sintonia Emocional. Mande mensagem de texto através das nossas lives ou de texto e áudio através do nosso WhatsApp, que é esse aqui, ó.

0: Pro tá feliz, tá com sintonia emocional, melhor ainda, e com Geraldão?
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0: Melhor, mas melhor de melhor, de melhor, de melhor. E vamos ouvir a Adna Rosa comigo aqui, ó.

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2: Somos o seu programa preferido do rádio Guanambiense. 23:20, ou seja, 11:20, aqui na Rádio Cidade de Guanambi, Bahia. 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E vamos ouvir o meu colega radialista e confrade da Academia Guanambiense de Letras, Gil Martins, interpretando a música de Dr. Rui Azevedo, Ninguém Mais Dançou.
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2: Ô, Antônio, segura, Gil.
3: Saudade. Ei, Antônio.

0: Ano que vem tem forró de novo, né, Clotilde Dantas? Boa noite, seja bem-vinda ao Sintonia Emocional. Obrigado pelo carinho da audiência.
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0: 23 horas e 25 minutos, ou seja, 11 horas e 25 minutos aqui na Rádio Cidade. 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E vamos atender ao pedido do meu amigo Tequia Fernando, que pediu Luiz Gonzaga, Riacho do Navio.

Dilma, boa noite, seja bem-vinda ao Sintonia Emocional. Vamos emendando aqui para Floriano da Vale Rasp, Raimundo Fagner, deslize. Essa é para Vandir Leão tomar um litro de cachaça e para mulherada arrastar o chifre no chão. Segura, tia Neta.

0: Registrando a audiência de Antônio Eustáquio, boa noite, seja bem-vindo ao Sintonia Emocional. Vamos aos nossos apoiadores culturais.
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1: 23:36, ou seja, 11:36 aqui na Rádio Cidade de Guanambi, Bahia. Registrando audiência de Natan Marcílio. Boa noite, seja bem-vindo ao Sintonia Emocional e atendendo ao pedido da minha amiga, colega locutora da 104,9 FM de Candiba, Wanda Lúcia. Vamos ouvir Zezé de Camargo e Luciano, Dois Corações e Uma História.
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1: Atendendo ao seu pedido musical no Sintonia Emocional.

0: Notícia de Maísa dos Santos Araújo. Boa noite, seja bem-vinda ao Sintonia Emocional.
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0: 23:40, ou seja, 11:40 aqui na Rádio Cidade. 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

0: 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E hoje é sexta-feira, é dia de sextar, é dia de tomar o kit Viagra e de bater o Presto Barba na parede do banheiro. É dia do lobisomem turrá. É dia de ouvir Zé Ramalho com Mistérios da Meia-Noite.
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0: que vai que foi.
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1: Aqui na 104,9 FM. 23h46, ou seja, 11h46. É hora de acordar o velho cangaceiro da Lagoa da Bezerra. Acorda, Carmão.
6: Mestre Geraldo Ferreira,
1: diga, sujeito.
6: Diga retada pra nós tomar uma e eu lembrar dos velhos tempos e das paixões que já vivi.
1: Pronto, sujeito, essa é pra você tomar uma, de também levantar do colchão e tomar um litro de cachaça e pra mulherada arrastar o chifre no chão. Valdir Soriano, quem eu quero não me quer. Segura, Wanda.

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2: Aqui na 104 FM, 23:50, ou seja, 11:50 aqui na cidade. Registrando a audiência de Maísa dos Santos Araújo e de Vani Lessa. Sejam bem-vindas ao Sintonia Emocional. E vamos ouvir Altemar Dutra. Que queres tu de mim, mulher? Que queres tu de mim? Sim.

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1: Comunicando que eu tô com a fome da molesta, eu tô procurando uma coisinha pra comer. Mão branca, acorda, meu filho. Acorda que eu tô com fome.

0: Ainda agora caçar uma coisinha pra comer.
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Caros ouvintes, são 23h58, ou seja, 11h58. É hora do lobisomem guanambiense voltar para casa. É hora do lobisomem guanambiense procurar uma coisinha para comer, uma cosita de sangue. É hora do lobisomem turrar. Quem turra é lobisomem ou marruá? A pergunta fica no ar. Vamos à programação da nossa emissora para amanhã, que começa às 5 da manhã. Amanhã, de 5 às 7 da manhã, na

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0: O programa do professor Lúcio Cunha, dividido em duas etapas, de 7 às 8 da manhã, chama-se Encontro Cultural, onde o professor vai dissertar sobre algum conteúdo cultural e tocar música popular brasileira. E a segunda parte do programa é o Momento com o Rei Roberto Carlos, onde o professor vai tocar a música de Roberto Carlos e dele, do professor Lúcio Cunha, que também é compositor. Caros ouvintes, fiquem com a paz de Jesus Cristo e Maria, que ele nos abençoe e nos dê um final de semana tranquilo, em paz, com saúde. Segunda-feira é feriado nacional, né? Voltaremos na terça, espero a sua audiência. Boa noite a Valdo da Brumalto, durma com a paz de Jesus Cristo e com as muriçocas. Thales Cafeeiro, durma com a paz de Jesus Cristo. Professor Vandir Leão, durma com as muriçocas e com um litro de cachaça rolando no chão. Avelino da Vila Nova, durma com as muriçocas. Professora Orvalina, durma com as anjas. Colega Wanda Lúcia, durma com as anjas. Ildonete Maria Boa Sorte, em São Gabriel, Bahia, durma com as abelhinhas. Aos demais ouvintes, durma com a paz de Jesus Cristo e Maria. E até terça-feira, se assim ele nos permitir, vamos ouvir Roberto Carlos, Jesus Salvador. Bora, seu rei, cadê você, seu rei?
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0: caro minha caro ouvinte, estamos juntos para este momento de reflexão. Eu desejo a você muita graça e muita paz, que você possa viver bem e fazer bem todas as coisas. Eu gostaria de falar hoje sobre as feridas que nos marcaram, as feridas que fazem parte da nossa história. Todos nós, mais cedo ou mais tarde, fomos feridos de alguma forma. Quando alguma coisa ou vários pequenos fatos nos aconteceram a ponto de nos decepcionarem muito, foi quando nós descobrimos que o mundo não era tão maravilhoso assim como parecia e que as pessoas também não eram tão queridas como se mostravam. Foi quando tivemos a sensação de termos perdido um pedaço de nossa alma, perdido a tranquilidade. Em cada pessoa, essa experiência tem sua história e particularidades próprias. Em cada um ficaram suas marcas. E de lá em diante, cada um também se organizou no intuito de não mais sofrer, de não se machucar novamente e de evitar qualquer tipo de experiência que pudesse recordar ou repetir aquela mesma dor. E dali em diante, nós fomos crescendo e fazendo uma triagem para separar em nós o que pode ser mostrado e o que precisa ser guardado, o que pode ser dito ou não dito, o que pode ser aceito ou rejeitado. Cada pessoa carrega as marcas dessa ferida vida fora. Em algumas pessoas, essa ferida se expressa em forma de tristeza. Noutros, em forma de raiva. Então as pessoas se tornam agressivas. Em outros, em forma de medo. Para outros, essa ferida tem expressões de ansiedade e às vezes de profunda angústia. Portanto, são várias as formas de expressão daquelas marcas que nos atingiram na nossa história. Há os que não se dão conta dela, pois se acomodaram a ela e se adaptaram, pagando o preço de uma vida morna, sem grandes dores, mas também sem muitos encantamentos. São aquelas pessoas que vivem, de certa forma, no ponto cinza da vida. O ruim e o bom parecem ser a mesma coisa. Há também os que se incomodam muito com a dor dessa ferida e sempre estão em função dela, sem nunca sair dela. São os que não conseguem mais viver sem a ferida. Ela se tornou parte da própria identidade. Esses dificilmente se livrarão dela. Mas há também aqueles que se importam muito com a ferida e não a deixam nunca em paz. Podem passar uma vida toda em função dela, mas não se acomodam a ela. Vivem aprendendo dela, descobrindo seu papel na vida deles, observando-a no todo de si mesmo e assim conseguem conferir sentido a essa ferida. Quem assim persegue a trilha da ferida original, faz um caminho de reencontro com a própria alma. E assim eles descobrem que aquela dor que existiu foi essencial e sem ela não seriam o que eles são. Mas nesse caminho de busca, eles encontram a paz interior. A paz para essa ferida que os marcou. É o caminho de encontro consigo mesmo e de encontro com a própria alma. Por isso, caro ouvinte, aquilo que nos feriu, um dia precisa ser curado. Um forte abraço para você. Deus te abençoe e te guarde em nome do Pai, do Filho e do Espírito Santo. Amém.
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2: 12:30.
3: Pai nosso que estás no céu, santo é o teu nome. Que o teu reino venha sobre nós e a tua vontade seja feita aqui na terra, assim como é feita no céu. Dá-nos hoje o alimento de que precisamos. Perdoa as nossas ofensas, como também nós perdoamos os que nos ofenderam. E não nos deixes cair em tentação. Livra-nos do mal. Amém.
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Ok, são 5 horas mais 12 minutos. Bom dia para você que está com o radinho ligado aí do outro lado, né? Na cabeceira da cama, na boleia do caminhão, no seu táxi, no mototáxi. Alô, meus amigos caminhoneiros, né? Alô, meus amigos frentistas dos postos de gasolina, já quase findando a sua jornada de trabalho neste dia de sábado. Muito obrigado pela sintonia. Aos amigos aí na Fazenda Pintadinha, né? Na Fazenda Pintadinha tem o Ricardo, Lucas e Zilda. Muito obrigado a vocês pela sintonia. Ainda na Fazenda, como é que chama? Capim de Raiz, os nossos amigos ouvintes aí na Capim de Raiz, também ouvindo a gente. Meu amigo Joaquim Cruz, rapaz, Fazenda Vage. É isso? Deixa eu ver se eu acho aqui, moço. Onde é que está o nome do homem aqui? Né? Aí o meu amigo Joaquim, na Fazenda Vargem, né? Meu amigo Joaquim, Joaquim Cruz, o Nilson, Bidu, a Eva, muito obrigado a vocês pela sintonia, né? Meu amigo Som, o Nego Som, aí na Fazenda Taboa Grande, né? Sua esposa Bia, o Lalá, seu filho, que também é vaqueiro, um dos melhores, se não o melhor, né? Aprendeu com o pai, Cláudia, como é que chama a outra? Esqueci o nome da outra aqui, mas vou achar aqui, né? É porque já tá na cabeça. Meu amigo Galego da Paçoca também tá ligado, né? Aí em frente à Igreja Cristã do Brasil. Muito obrigado aí pela sintonia, né? Meu amigo Joãozinho lá da Moto Peço Ribeiro também tá ligado. Luiz da União Construção, muito obrigado a vocês pela sintonia aqui na mais ouvida, mais querida Rádio Cidade de Guanambi. Daqui a pouquinho fala mais gente. Vamos ouvir? Ataíde Alexandre, coração na contramão. Alô, meu grande amigo Wilson Barcelo. Também está ligado, mora lá em São Paulo, através do nosso, da internet, ouvindo a gente. Muito obrigado. Didi Prisco, lá em Campinas, irmão do secretário de Agricultura, Vanderlei. Alô, Seraíma, alô, Guirapá, Pindaí, Mutans, Caetité, cidade, circo, vizinha. Alô, Guanambi, a partir de agora estaremos juntos e tocando para vocês as melhores do sertanejo, né? Aquelas músicas de raiz. Venha comigo, vamos lá? Ataíde Alexandre, coração na contramão. Alô, Abelino, segura aí, essa é boa, hein? Alô, Zé Ribeiro.

Ok, estamos de volta, são 5 horas mais 21 minutos, Manhã Sertaneja aqui com Dagoberto Santos, iremos junto até às 7 e às 7 horas tem Salvani Cotrim. Abraçando meu amigo João Kleber, né? João Kleber, aliás, João Kleber, Venício, lá aí na Moto Peça Ribeiro, aí na Sandoval Moraes, meu amigo Luiz da União Construção, né? Já ouvindo a gente, alô dona Sandra, um forte abraço, é a esposa aí do meu amigo Luiz, União Construção em frente à ABB. Precisou? É só ligar. O cara é fera, hein? Ainda tem um marido de aluguel, né? Deu um probleminha aí na sua porta, na sua fechadura, deu um probleminha no banheiro. É só ir lá que o Salvador é o Salvador da Pátria mesmo, vai resolver o seu problema. Alô, Abelino da Sanfona, em frente ao Clube de Campo, ouvindo a gente. Alô, João, muito obrigado pela sintonia. Carlão e Ana, no bairro Belo Horizonte, também ouvindo a gente. Jardel, filho da dona Cida, né? É o nosso artista da cidade. Que bela voz que tem esse cara, hein? Ainda mandar um abraço também aos nossos amigos aí na Saborina, as amigas aí na Saborina Lanche, né? Melhor lanche da cidade. Muito obrigado a vocês pela sintonia. Deixa eu ver quem mais aqui, quem está ligado. É, Paulinho Cantor, BO, também ligado. Neno Monte Pascoal. É, Francisco de Assis aí no bairro São Francisco, Adãozinho no bairro Santo Antônio, Zé Calango na Fazenda Cachoeira, Novo Horizonte, muito obrigado pela sintonia. Um abraço também aos nossos amigos aí na Feira Livre de Guarambi, o Roxo, o Milton, quem mais? A Lourinha, Dona Cida, o Bené, muito obrigado a vocês pela sintonia. Para vocês eu toco essa aqui, é especial pro meu amigo Galego da Paçoca, lá em frente a Igreja Cristã do Brasil, né? De Gino e Gênero, ele pediu Águas do São Francisco. Vai para você, meu amigo, e ele oferece aí para todos os amigos e ouvintes que estão ligados aqui na 104. Águas do São Francisco com Gino e Gênero. Essa aí também vou oferecer pro meu amigo Wilson Barcelo, lá em São Paulo, né? Que ouve a gente através da NET. Muito obrigado pela sintonia. Vamos lá? Venha comigo, é sucesso aqui na 104.

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0: 5:35.
1: Ok, estamos de volta, são 5:35, manhã sertaneja aqui com Dagoberto Santos, iremos junto até às 7 horas tem Salvani Cotrim, com programa diversificado, com boa música, bom papo, entrevista aqui da mais ouvida, mais querida, Rádio Cidade Guanambi, Bahia. Mandar um abraço aí a um grande amigo que ouve a gente lá em São Paulo, meu grande amigo Wilson Barcelo, ouvindo a gente, muito obrigado pela sintonia. Alô, meu amigo Luiz Herculano, lá na Paraíba, Wilson, que ele mora? Agora me esqueci, mas é no Nordeste, né? Também o Palmiro, né? Que ouve a gente, muito obrigado pela sintonia, meu amigo Noronha, Wilson Pescoço, Wilson Rocha, né? Muito obrigado a vocês aí pela sintonia. E o meu amigo Galego da Paçoca, lá em frente a Cristã do Brasil, aí na Senador Nilo Coelho, ouvindo a gente, melhor paçoca da cidade, hein? É uma delícia mesmo, hein? Para sobremesa ao meio-dia, eu recomendo a paçoca do Galego lá em frente à Igreja Cristã do Brasil. Meu amigo Joãozinho, da Moto Peça Ribeiro, também ouvindo a gente, muito obrigado aí na Sandoval Moraes, né? Leve a sua moto que você vai sair de lá satisfeitíssimo. Alô, meu amigo Luiz da União Construção, também ligado aqui, muito obrigado. Melhor preço, atendimento, ainda tem o marido de aluguel, né? Que ele sempre quebra aquele galho, né? Quebra aquele galho do povo aí que precisa aí de um conserto aí na sua. Mas rapaz, eu não coloquei pra gravar, tem que voltar tudo de novo. Mas tá bom. Pra vocês eu vou tocar de Chico Rei Paraná, Canarinho Prisioneiro, né? Oferecer aí pro meu amigo Wilson Barcelo, né? Pra o meu amigo Galego da Paçoca, Joãozinho da Moto Peça Ribeiro, também da União Construção. Daqui a pouco eu volto. Fui gravar aqui pra mandar uma mensagem aqui pros amigos e um vídeo, acabei não clicando ali onde grava, ficou só, né? Mas tá bom, forte abraço e vamos ouvir a melhor. Essa é demais, hein?

do gás, é irmão do som. Meu amigo Zezão da Ambev também tá ligado, muito obrigado pela sintonia. Joaquim Cruz na fazenda Varge, né? O Nilson, o Bidu, a Eva na fazenda Pintadinha, tem o Ricardo, o Lucas, a Isilda, muito obrigado a vocês aí pela sintonia. Alô Francisco de Assis no bairro São Francisco, Abelino da Sanfona também tá ligado, muito obrigado pela sintonia. Meu amigo Messias do Salão, ali em frente o ao lado dos Correios, também ouvindo a gente, o Márcio Roberto, né? Que é o seu sobrinho, filho do Antônio de Arvelina, também está ligado, muito obrigado pela sintonia. E para vocês eu vou tocar de Cristi e Ralph e Yolanda, isso aí é uma homenagem à minha esposa que chama Yolanda, e depois vem Gilda Cordeon, Orgulho de Ser Feliz. Quem pediu essa aí foi meu amigo Didi Prisco lá em Campinas, né? Que gosta de um forrozinho, né? De, né? Muito obrigado aí pela sintonia. Venha comigo, é sucesso, é aqui na 104.

Essa aí vai pra Dil de Pris, lá em Campinas, que pediu. Dil da Cordeão, orgulho de ser brasileiro. Alô, Zequinha, aí no bairro Brasília. Pai do Dil da Cordeão, ouvindo a gente.

Ok, estamos de volta, são 5 horas mais 54 minutos, Manhã Sertaneja aqui com Dagoberto Santos, iremos junto até às 7 horas tem Salvani Cotrim. Mandou um abraço a dona Romissa aí no bairro Santo Antônio, ouvindo a gente, é a Geraldo, também a Sidney Pau D'Arco, a família Pau D'Arco em si, dona Ana lá no Alto Caiçara, também ouvindo a gente, dona Ana Pau D'Arco, filho do seu Genésio, nosso saudoso Genésio. Mandar um abraço também ao seu João Cardoso e dona Dalva aí na Cacimiro de Abreu. Alô, meu amigo, seu Manuel Afaiate, dona Leda, sempre ligado, muito obrigado pela sintonia. Neno Monte Pascoal, né? Quem mais aqui? Deixa eu ver quem está mais ligado aqui. Os amigos aí do Avistão, né? O Cifrônio, a Jô. Muito obrigado a vocês aí pela sintonia. E ainda, assim, as minhas amigas aí na Saborina Lanche, melhor lanche da cidade. Meu amigo Carlão, rei da banana, tem o Milton, lá aí na Feira Livre tem o Milton Roxo, o palmeirense lá, o Beto, a Lourinha, muito obrigado. Tô procurando sua música aqui, agora eu vou ver de quem vai tocar ela, viu, Carlão? Corte de retalho, né? Mas para vocês eu vou tocar agora do Duque Delvan, Mulher Maravilha. Essa é boa demais, hein? Segura aí. Agora vai. Foi. Essa é boa demais, hein? Essa é muito linda.

Essa aí eu vou oferecer pro meu grande amigo Iso Marcelo, Iso Pescoço, Noronha, Palmiro, lá em São Paulo, ouvindo a gente. Mulher Maravilha, com Dudu e Dalvan.

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0: 6:06.
1: Ok, estamos de volta, são 6:06. Manhã Sertaneja aqui com Dagoberto Santos, iremos junto até às 7, às 7 horas tem Salvani Cotrim, Rádio Cidade de Guanambi, Bahia, 104,9. Mandar um abraço aos amigos lá em no Estreito, aos amigos aí do Estreito ouvindo a gente, amigos aí do nossos ouvintes e amigo aí do Carlão, meus amigos também, né? É, eles que pediram aqui Coxa de Retalho, vou tocar para vocês aqui. É, os amigos aí do Estreito, lá em Minas, Minas Gerais, seu Alerindo, seu Genor, seu Otávio, gente da gente que ouve a gente da melhor qualidade, como dizia o nosso saudoso Zé do Norte, né? Zé do Norte tinha aquele linguajar que o povo entendia, né? Gente boa, ele falava, gente boa da melhor qualidade por aí afora, né? Então tá aí, um forte abraço, amigos, muito obrigado lá nas Minas Gerais, seu Alerindo, seu Agenor, seu Otávio, vou tocar aí o Carlão, né? O rei da banana aí, vou tocar essa aqui oferecendo para todos vocês que curtem e gostam de músicas de raiz, assim como o seu Alerindo, seu Agenor, seu Otávio, meu grande amigo Wilson Barcelo lá em São Paulo também adora essa música, eu sei que gosta, né? Para vocês, Chitãozinho e Chororó, Coxa de Retalho. Eu queria achar ela, Carlão, se não me engano, quem gravou ela também foi. Como é que chama ele? Que canta o franguinho na panela, moço? Agora deu um branco aqui. Mas vou lembrar, né? Eu queria achar com eles, que eu adoro essa música com eles, mas encontrei aqui com Chitãozinho e Chororó, Coxa de Retalho. Vem comigo? A meus amigos, muito obrigado aí pela sintonia, né? Lá das Minas Gerais, seu Alerindo, seu Agenor, seu Otávio e todos aqueles que gostam e curtem uma boa música. Vamos lá? Venha comigo.

Aí ouvimos Chitãozinho Chororó, Coxa de Retalho. São 6:12, Manhã Sertaneja aqui com Dagoberto Santos. Iremos junto até às 7 horas tem Salvoni Cotrim. Mandar um abraço, é um grande amigo ouvindo a gente, Messia lá no salão, aí ao lado dos Correios, ouvindo a gente, muito obrigado. Ao Márcio Roberto, filho do Antônio de Arvelina. Que saudade, hein? Os dois já foram para andar de cima, quanto a mãe Arvelina, quanto o Antônio. Dona Arvelina era a médica dos mais pobres, dos mais necessitados, né? Na região lá de Barriguda, Lagoa Velha, Água Branca, Empuca. Era parteira, era os médicos, era a médica das mulheres, né? Naqueles anos, lá nos anos 50, 60, 70, até os anos 80, né? Dona Arvelina era a médica das mulheres, era parteira. Ela falava, eu não me lembro mais quantos partos ela havia feito, eram muitos. Eu sei que passava de 200, mas era a médica que já está no andar de cima, tanto ela quanto o Antônio, que era o filho, né? Mas um abraço aí ao Márcio Roberto e o meu amigo Messias lá do salão, em frente aí ao lado do Correio. Forte abraço, amigo. E para vocês eu vou tocar de Durval e Davi. Durval é o nome do meu pai, mas não é ele que é o cantor, não. O menino da gaita. Venha comigo. É sucesso aqui na 104. Vamos lá?

Ok, são 6:21. Manhã Sertaneja aqui com Dagoberto Santos. Lembrando que às 7 horas tem Salva Nicotrim. E às 9, para completar a alegria do sábado para você, o menu 104 com cafona, pelourinho. Manda um abraço aí a um grande amigo que ouve a gente. Amigo ouvinte aí de todos os sábados. Meu amigo Zuíno lá do Bradesco, ouvindo a gente, muito obrigado pela sintonia. Né? Eu vi que ele mandou uma mensagem na Bia ainda, mas vou ver o que quer, se é pedindo alguma música. Mas vou tocar para vocês agora de João Mineiro e Marciano, ainda ontem eu chorei de saudade. Venha comigo.

Aí ouvimos de Leandro e Leonardo, Sonho por Sonho. São 6:27, 28 minutos. Dá tempo mais uma? Vou tocar essa rapidinho aqui para minhas amigas lá na Saborina Lanche, as apaixonadas, melhor lanche da cidade. Zezé de Camargo, Luciano, Sem Medo de Ser Feliz. Segura aí, Zuíno, meu grande amigo.

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1: 33 minutos.
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Entrou aí na hora, é hora errada, mas vamos lá. São 6:41. Estamos chegando aqui já na reta final. Agradecer a Deus por mais um dia, por mais um final de semana, por mais um programa, né? Muito obrigado a todos vocês, meus amigos, que estiveram, que tiraram aí um tempinho, um minutinho do seu tempo para nos acompanhar. Muito obrigado, que Deus abençoe a cada um de vocês. Lembrando que álcool não combina com direção. Se estiver bebendo, não dirige. Se estiver dirigindo, não beba. Outro causador de acidentes ao dirigir é o uso do celular. Tem necessidade de atender o seu telefone, de dar uma parada, de ligar, dê uma paradinha, faça a sua ligação em segurança e siga em viagem. O 17º Batalhão está aí para coibir os infratores. Por isso, evite que o seu nome apareça nos jornais, nas rádios, na segunda-feira, por um motivo torpe, por uma besteira, por um deslize, né? Preserve a sua vida e a vida do próximo. Que Deus abençoe e que tenha um ótimo final de semana, agradecendo a todos vocês que estiveram com o radinho ligado aqui na 104,9 Rádio Cidade, Guanambi, Bahia. Que Deus abençoe a todos. Vou deixar aqui as últimas para vocês deste sábado, né? Prometa voltar assim, se Deus permitir, no próximo sábado. Diz Zezé de Camargo Luciano, flores em vida, oferecer para minha amada, minha querida esposa Yolanda, meu filho Luiz Gustavo. E você vai oferecer para quem você ama. Tá? Pedir a Deus o restabelecimento de saúde da minha sogra, dona Patrocina, que está na UTI. Mas Deus está ao seu lado, Deus está no comando, e que Deus abençoe que ela volta logo para casa. A todos vocês, um forte abraço, que Deus abençoe. Fui. Tchau, tchau.

falando de flores em nossas vidas, falando de momento especial como esse que a gente está vivendo aqui. É por isso que eu brigo sempre, eu sempre digo, o bem mais precioso que a gente tem é a nossa vida. O maior presente que Deus nos deu, a nossa vida. Portanto, viva a sua vida. Não

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0: caro, minha cara ouvinte, estamos juntos para este momento de reflexão. Eu desejo a você muita graça e muita paz, que você possa viver bem e fazer bem todas as coisas. Eu gostaria de falar hoje sobre as feridas que nos marcaram, as feridas que fazem parte da nossa história. Todos nós, mais cedo ou mais tarde, fomos feridos de alguma forma. Quando alguma coisa ou vários pequenos fatos nos aconteceram a ponto de nos decepcionarem muito, foi quando nós descobrimos que o mundo não era tão maravilhoso assim como parecia e que as pessoas também não eram tão queridas como se mostravam. Foi quando tivemos a sensação de termos perdido um pedaço de nossa alma, perdido a tranquilidade. Em cada pessoa, essa experiência tem sua história e particularidades próprias. Em cada um ficaram suas marcas. E de lá em diante, cada um também se organizou no intuito de não mais sofrer, de não se machucar novamente e de evitar qualquer tipo de experiência que pudesse recordar ou repetir aquela mesma dor. E dali em diante, nós fomos crescendo e fazendo uma triagem para separar em nós o que pode ser mostrado e o que precisa ser guardado, o que pode ser dito ou não dito, o que pode ser aceito ou rejeitado. Cada pessoa carrega as marcas dessa ferida vida afora. Em algumas pessoas, essa ferida se expressa em forma de tristeza, noutros, em forma de raiva. Então as pessoas se tornam agressivas. Em outros, em forma de medo. Para outros, essa ferida tem expressões de ansiedade e às vezes de profunda angústia. Portanto, são várias as formas de expressão daquelas marcas que nos atingiram na nossa história. Há os que não se dão conta dela, pois se acomodaram a ela e se adaptaram, pagando o preço de uma vida morna, sem grandes dores, mas também sem muitos encantamentos. São aquelas pessoas que vivem, de certa forma, no ponto cinza da vida. O ruim e o bom parecem ser a mesma coisa. Há também os que se incomodam muito com a dor dessa ferida e sempre estão em função dela, sem nunca sair dela. São os que não conseguem mais viver sem a ferida. Ela se tornou parte da própria identidade. Esses dificilmente se livrarão dela. Mas há também aqueles que se importam muito com a ferida e não a deixam nunca em paz. Podem passar uma vida toda em função dela, mas não se acomodam a ela. Vivem aprendendo dela, descobrindo seu papel na vida deles, observando-a no todo de si mesmo e assim conseguem conferir sentido a essa ferida. Quem assim persegue a trilha da ferida original, faz um caminho de reencontro com a própria alma.
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1: Aqui na Rádio 104, agora 7h25, começando o nosso programa, o programa Salva Nicotrim, todos os sábados, das 7 às 9 da manhã, tocando as músicas sertanejas mais antigas, aquelas músicas que fizeram sucesso há 80 anos atrás, 90 anos atrás, foram músicas tão bem feitas, tão bonitas, tocaram tanto que até hoje são tocadas, são regravadas pelos novos artistas, essas músicas não morrem nunca, e a gente faz questão de tocar todos os sábados, aqui na Rádio 104 FM, das 7 às 9 da manhã. Hoje é sabadão, dia 5 de setembro, abraçando aí as donas de casas, as empregadas domésticas, os comerciantes, taxistas, mototaxistas, os padeiros da cidade, a turma que levanta mais cedo, já tá desde mais cedo ouvindo aqui a 104, muito obrigado. Você que vai para o sítio hoje, vai para a roça, tá no sítio, tá na roça, o pessoal que levanta mais cedo, né? Já tira ali o carro da garagem, coloca o carro de frente à casa, liga o rádio do carro, o rádio da sala já tá ligado, o rádio da cozinha já tá ligado para acompanhar o nosso programa, muito obrigado, hein? É hoje, é aqui na Rádio 104 FM. Deixa comigo, hein? Deixa comigo. Olha a hora, 7:26.

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1: Olha aí, abertura do nosso programa, o Rolando Boldrin conferindo, 7:30, hora certa no oferecimento da farmácia Martins, Avenida Guanabara, na Praça do Feijão, é a única farmácia aqui na cidade com atendimento 24 horas por dia. 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Vamos seguindo aqui na Rádio 104, 7:31. 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Vamos seguindo aqui na Rádio 104, programa Salvani Cotrim, todos os sábados das 7 às 9 da manhã, tocando as músicas sertanejas mais antigas. Meu amigo Luiz Carlos Fernando da Bahia Solo gosta das músicas sertanejas mais antigas. Ele lembra lá do arroz. Luiz Carlos da Bahia Solo, ele nasceu no arroz, na comunidade de Gaporã. Aí ele veio morar em Guanambi, novinho, pequenininho, né? Cabeça grande, aquele barrigão, as perninhas pequenininhas, fininhas. Né? E a vida de Luiz Carlos é uma vida, ele enfrentou muitas adversidades, muitas dificuldades, que às vezes as pessoas, né, não sabem da história e tal. E Luiz Carlos da Bahia, se ele perdeu a mãe dele, ele tinha 4 anos de idade. Né? Ele perdeu o pai dele, ele tinha 6 anos de idade. Ele foi criado por parentes e ele agradece muito aos parentes, pessoas que ajudaram na criação, né? Com 10 anos de idade, Luiz Carlos da Bahia Solo montou uma borracharia. Com quantos anos, Solano? Com 10 anos de idade. Você já pensou um negócio desse? 10 anos de idade, ele montou uma borracharia para trabalhar. Ele precisou já começar desde cedo, bem pequenininho, né? Já a vida de empreendedor, ali é empreendedor por natureza, desde sempre, né? Houve a necessidade e ele se esforçou muito aí. Depois foi trabalhar em posto de gasolina, foi trabalhar em oficina, continuou estudando, né? Foi contador, foi vendedor. Hoje é um dos maiores pecuaristas, empresários do Brasil, Luiz Carlos Fernandes, da Bahia Solo. Luiz é empresário, pecuarista, produtor rural, político, fazendeiro, palestrante, professor, psicultor, estudioso da meteorologia, contador industrial, sapateiro, borracheiro, safadeiro, eletricista, radialista, cantador de reis, não, que ele não sabe fazer, ele não sabe fazer a contradança. No reisado não tem a contradança, Abelardo? Meu amigo Abelardo Normanha, da Avenida Santos Dumont. Roberto da Solatinta, Solatinta pintando o set com os preços baixos, meu amigo, no reisado não tem a contradança, eles entrelaçam assim, vai pra lá, vai pra cá, outro vai pra cá, aquela contradança ali, Luiz Carlos da Bahia não sabe fazer. Agora, se ensina, é capaz dele aprender, que ali é inteligente, é empreendedor, é trabalhador, meu amigo Luiz Carlos Fernando da Bahia Solo. 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Seguindo.

0: Carreiro, Carreirinho, Carreiro, Canoeiro, música boa, Abelardo Normais chega a emocionar, ele lembra do passado, ele falou, oh, meu Deus, quem já fui eu? Eu falei, Abelardo, presta atenção, Abelardo, você tá velho? Ficou, mas tá vivo, rapaz? É, Deus, fica velho, fica mais de idade, é dádiva divina, por que fica velho e ganha idade? Quem não morreu quando era novo? Aí ele fica pensativo assim, ele para assim, é mesmo, estou agradecido. Aí tem uns caras assim, tá doendo as costelas, as pernas estão duras, não sei o que está mole, não sei o que caiu os cabelos. Não importa, rapaz, tá vivo. Quem é outro aí que é figênio da Oficina Corcelan, é o pai da pintura em Guanambi. Foi ele, há 46 anos ele fundou a Corcelan, né? ensinou, treinou e ajudou muita gente a trabalhar na oficina. Efigênio, tô ruim, o que é, Efigênio? Barriga dura, não sei o que, mole, não sei o que, cabeça. Efigênio, agradeça a Deus, rapaz, você tá vivo, tá velho, mas tá vivo. Não, Roberto Salatina, por exemplo, Roberto só tá no caminho. Né? Se Deus ajudar e tudo der certo, ele vai ficar velho. É o Roberto da Solatina, né? Não, Roberto? Se tudo der certo, porque, né? Então, se você chegou na idade, agradeça a Deus, rapaz, teve a oportunidade, está tendo a oportunidade de viver. Não é isso, Roberto? Roberto mandou mensagem aqui agora, Solatina pintando o sete com os preços baixos na Avenida Santos Dumont, próximo ali à Praça do Feijão. 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Roberto mandou aqui. Bom dia, como é que vai? Tomando aqui um café na casa de mãe. A dona Dalíria é mãe dele, mora ali na rua do fundo da Solatinta, na rua paralela ali a Santos Dumont. Dona Dalíria melhorou, Roberto, que ela tinha levado uma queda. Ela, isso, um tempo atrás, uns 2 anos atrás, mais ou menos. Melhorou, né? Tô aqui na casa de mãe tomando o melhor café do mundo. Mengão, partir desse final de semana, líder. Segue o. O Mengão é bom mesmo, o Mengão tá bom, é o time mais rico, né? Agora, o pessoal fala que o Palmeiras é melhor, quem é melhor, o Flamengo ou o Palmeiras? Palmeiras ou Flamengo? Fala aí, mande aí, o Roberto falou que o melhor é o Mengão, é o melhor time do mundo. Mãe tá boa, tá dançando forró já, olha aqui, Roberto mandou aqui. Ei, Roberto, fala com sua mãe, dona Dalíria, que ela gosta muito daquela música Canarinho Prisioneiro, não é? Dona Dalíria gosta muito daquela música Canarinho Prisioneiro. Daqui a pouquinho, depois do intervalo comercial, que depois do apoio cultural, eu vou tocar aquela música Canarinho Prisioneiro, só que eu vou tocar com do Glacial, que ela ouve sempre ali com Chico Rei Paraná, né, Canarinho. Vou tocar essa música aí do Canarinho Prisioneiro com do Glacial daqui a pouquinho. Aguarde aí e continue ouvindo que a gente volta já. Conferindo agora 7 horas 42 minutos aqui na Rádio 104.
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1: Olha, olha aí, olha, conferindo agora 7:49 aqui na Rádio 104, programa Salvador e Cotrine, tocando as músicas sertanejas mais antigas, né? Todos sábados das 7 às 9 da manhã. 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Eu estava fazendo caminhada ali no Parque da Cidade, quando passou por mim, numa velocidade, meu amigo Joselito Nascimento, da Cobara Autopeças e Serviços. Aí eu pensei assim, falei, vou apressar o passo para acompanhar a Zelito nessa caminhada. Apressei o passo, fui caminhando, fui cansando, distante, fui ficando, não consegui acompanhar Joselito Nascimento da Cobara Autopeças e Serviços na caminhada. Falei, pensei assim, ah, que baixinho, rápido, né, moço? Aí daqui a pouco passou por mim numa velocidade, dessa vez correndo, sabe quem? Joselito Nascimento da Cobara Autopeças. Aí eu retei, aí eu falei, não, o que é isso? Que deboche é isso, né? Que é? Falei, agora ele me paga, vou passar por ele com tudo. E eu falei, eu estiquei as pernas assim, nunca fui esticar as pernas, para poder começar a correr, né? Nunca fui esticar as pernas, aí, trac, joelho. Falei, vixe Maria, o joelho saiu do lugar. Botei assim, como é que chama? Botei o caroço do joelho no lugar de novo, falei assim, eu vou passar por ele igual um relâmpago de tão velocidade. Falei, comecei a correr, fui correndo, fui olhando assim, lá distante, daqui a pouco eu olhava mais lá de novo, mais distante ainda, falei, ah, larga pra lá. Como diz Nilo Coelho naquele debate com Jair Magalhães, naquele debate Jair pirraçou Nilo Coelho, viu? Ô Jair, você é pirracento, hein? Pirraçou tanto Nilo Coelho que Nilo, num determinado momento do debate, Nilo falou, larga pra lá. Larga pra lá. Eu falei assim, eu vou largar pra lá, que senão vai ser pior pra mim aqui, que correr pra poder acompanhar Zé Lito Nascimento. Eu falei, não dá não. Ali corre mais rápido do que Apodi, do que Naldinho, ponteiro direito do Bahia, em 1988. Você lembra, Marola, Naldinho? Naldinho, 1,50m. Segundo Marola, Naldinho tinha 1,58m de altura, né? Mais alto do que chuta, mais alto do que chuta. Então, eu falei assim, mas ele é rápido, né? Mas, aí depois eu pergunto, o que foi? Aí ele me falou, 50 anos caminhando e correndo. Eu falei, quantos é? 50 anos caminhando e correndo, né? 5 dias por semana. Nos outros 2 dias restantes, ele na faz da academia. Eu falei, ah, então é por isso, aí não dá pra mim não. Vou ter que treinar mais, treinar muito, correr muito. Aí o Roberto da Solatinta, que Roberto, às vezes ele é meio seligristido, né? Às vezes o Roberto da Solatinta é meio seligristido. Eu falei, eu vou lá pegar ele. Ele vai pegar ele não, concorrer com ele, competir com ele. Eu falei, você não vai não, Roberto, você não vai não, você perde.

Eu acho que o Roberto deve ter. Roberto deve ter uns 56, 57 anos, mais 58 anos, mais ou menos por aí, né? E Zé Ali tem 72, 72. Eu falei, diferença de quase 20 anos aí, você não ganha de Zé Ali. Ah, mas agora eu estou treinando, agora eu emagreci. Mas eu falei, ah, continue treinando, continue. Quem sabe daqui uns 10 anos você consiga competir com José Lito Nascimento da Cobara Autopeças e Serviços, hein? 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Você liga para Zé Lito, ah, mas o carro deu um piripaque, o carro pifou, a bateria deu pau, né? A bateria pifou, era 10 horas da noite, eu ligava o carro, tchac, você ligava, não virava, não ligava o carro, a bateria. Aí eu fiquei, era 10 horas da noite, fiquei com vergonha de ligar. Você não fica, tenha vergonha não, ligue para Zé Lito, Zé Lito atende, ele atende, porque Zé Carneiro ligou para Neymar, Neymar não atendeu, mas Zé Carneiro ficou bom não. Zé virou uma arara, ficou bravo, mas Zé, calma que a vida dá voltas, as águas se trombam. O dia que Neymar do Santos, seleção brasileira, o dia que Neymar souber quem é você, Zé, ele que vai ligar para você. Zé, é capaz mesmo, é perigoso, é verdade. Então fica tranquilo, aguarde, deixa o tempo é o senhor da razão. Então eu estava falando de quê? Eu estava falando de... 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É o seguinte, deixa comigo. É aqui na Rádio de Quatro, todos os sábados, das 7 às 9 da manhã, tocando as músicas sertanejas mais antigas. Olha o pessoal aqui, o Roberto está na escuta, está lá na casa da mãe dele, Dona Dalira. Dona Dalira gosta muito daquela música Canarinho Prisioneiro, com Chico Rei Paraná. Eu vou tocar aí para ela, viu, Roberto, para Dona Dalira, a música Canarinho Prisioneiro, só que com Du Glacial. Vamos lá, conferindo. Agora, 7 horas e 55 minutos.

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1: Aqui na Rádio 104, aqui na Rádio 104, conferindo agora 8 horas, 1 minuto, hora certa no oferecimento da Farmácia Martins, na Avenida Guanabara, na Praça do Feijão. 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Por isso, as Farmácias Martins crescem cada vez mais. 8 horas, 2 minutos agora, meu amigo Roberto Carlos. Roberto Carlos Ramos Barbosa. É o baixinho, mesmo que vê aquele ator Danny DeVito. Você conhece o ator Danny DeVito? É aquele que fez o filme Irmãos Gêmeos. Danny DeVito, 1,60m de altura, 1,58m mais ou menos, né? Com Arnold Schwarzenegger, 2,20m de altura, 1,5m de largura. É Irmãos Gêmeos, Arnold Schwarzenegger. E aí, o baixinho é mesmo que vê aqui, meu amigo Roberto Carlos Ramos Barba. É pequeno no tamanho, mas é grande na honradez, é grande no trabalho, é grande no empreendedorismo, na coragem, na correção. Não é esse, meu amigo Roberto Carlos Ramos Barbosa. Roberto Carlos, ele é representante comercial, vendedor, há quase 40 anos. Ele viaja por quase todo o Brasil, né? E ele, em Guanabí, ele tem 10 lojas. 10. 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E ele continua viajando, porque continua sendo representante comercial, porque é o que ele gosta mais de fazer, o que ele sabe mais fazer. Cada pessoa, quando a pessoa consegue trabalhar naquilo que ela gosta, a tendência é produzir mais, é ser mais feliz, não é isso? É o caso do meu amigo Roberto Carlos Ramos Barbosa. 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Parabéns, meu amigo Roberto Carlos Ramos Barbosa. Vamos seguindo aqui, Rádio 104, programa Salvani Cotrim, todos os sábados, das 7 às 9 da manhã, tocando as músicas sertanejas mais antigas. 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O que é isso? 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Aí o vizinho falou, fechou a loja. Aí o dono voltou para São Paulo, para Feira Santana, voltou para Belo Horizonte. 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Conferindo agora 8:08 aqui na Rádio 104, programa Salvando e Cotrim, todos os sábados, das 7 às 9 da manhã, tocando as músicas sertanejas mais antigas. Hein?

0: Olha, João Mineiro e Marciano cantando Milagre da Flecha. Essa música lindíssima é de autoria do Moacir Franco, composição do Moacir Franco. Conferindo, 8 horas 12 minutos, meus amigos aí do Sacolão Guanambi. Ei, Neguinho, Neguinho, Natália, Maísa, toda a equipe aí, ó. 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E Neguinho, Natália, Maísa, toda a equipe aí, muito obrigado pela audiência. Neguinho tá mandando um alô para seu nome. Eu falei, seu nome é onde é? Na Fazenda Picadas, região de Monte Alto. Foi ele que me ensinou a trabalhar. Eu tinha 6 anos, ele falando, neguinho falando, eu tinha 6 anos de idade, e seu nome ensinou me a trabalhar, eu trabalhei, vou trabalhando, tá vendo aí? Seu nome na Fazenda Picadas. Neguinho tá mandando um abraço aí para o senhor, viu? Ele é agradecido, muito agradecido pelo sua ajuda, seus ensinamentos, né? Isso aí. Conferindo 8 horas 15 minutos, a gente vai pro intervalo, pro Apoio Cultural e volta já no seu rádio.
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Aqui na Rádio 104, vamos juntos até as 9 da manhã hoje. Hoje é sábado, dia 5 de setembro, hein? Segunda-feira é feriado, 7 de setembro, independência do Brasil, vamos seguindo. Aqui é Jovino Neto. Jovino, ele é com cunhado de Fausto, né? A esposa de Fausto Azevedo, competente Fausto Azevedo, presidente da Câmara de Vereadores de Guanambi, está nos ouvindo. Jovino Neto, da Prefeitura de Guanambi, mas Jovino trabalha no setor de patrimônio há uns 27 anos seguidos. Jovino Neto trabalha no setor de patrimônio da Prefeitura de Guanambi. Um servidor público ficar tanto tempo no mesmo setor, certamente ele é competente, produtivo e, acima de tudo, correto, né? Correto. Agora eu quero saber quem é mais sabido. Quem é mais sabido, se é Jovino Neto ou Fausto. Os dois são sabidos, não? Um é presidente da Câmara de Vereadores de Guanambi, o outro está no setor de patrimônio há mais de 27 anos. É gente boa, né? Então a esposa de Jovino é irmã da esposa de Fausto. Até com cunhado, moço. O pessoal fala, com cunhado, moço. Sim, oh. Olha aí. Jovino, no setor de patrimônio de. O que é que tem Fausto? Hã? Estão falando o nome de Fausto? Para ser candidato a presidente. É bom nome. Bom nome. Fausto tem a natureza boa, moço. Fausto não é presidente da Câmara, vereador. Tem a natureza boa. Ele é quase unanimidade. Se houvesse unanimidade, que não tem. Nem Jesus Cristo teve unanimidade, né? Se houvesse unanimidade, Fausto teria. Porque é natureza boa, atencioso, respeitador, né? Trabalhador. Né? Fausto Azevedo. Ali é. Quer dizer que o nome dele está comentado, é? Para. Possível candidato a presidente. É um bom nome, um bom quadro político, né? Meu amigo, nosso amigo Fausto Azevedo, hein? Presidente da Câmara de Vereadores de Guanambi. Voltando a falar de Jovino aqui, Jovino fica no setor de patrimônio da Prefeitura de Guanambi de segunda a sexta, porque sábado e domingo Jovino vai lá pro sítio. O sítio dele tem uma roça, um sítio lá na. Se chama Sítio Sombra da Serra, Fazenda Lagoinha, região de Mutã. Jovino chega lá e tá. Chapeuzão de couro na cabeça, camisa assim desabotoada, bota o pé, assim, um pé na frente e outro atrás, né? Assim, estica assim o pé na frente, outro atrás, e tal, bota a mão na cintura. Quando as galinhas descobrem que Jovino chegou, lá vem galinha. Galinha do lado, galinha do outro, 100 galinhas daqui, 300 galinhas dali, 500 galinhas da colar, e vem tudo correndo assim, tudo enfileiradinho, fica tudo ao lado de Jovino, assim. 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
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Conferindo 8 horas, eu queria tocar aquela música. Cadê a Roberta Miranda? Tá aí? Roberta Miranda? Vai tocar já? Deixa eu ver. Já eu volto. Vamos tocar uma música aqui. Essa aqui é do Sérgio Reis. Daqui a pouquinho é a Roberta Miranda, hein? Olha a hora, meu povo, olha a hora. 8h29 aqui na Rádio 104 FM.

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Olha aí, amado Batista, essa aí é das antigas, hein? Os pontinhos. Nós fizemos, eu fiz quatro shows de Amado Batista em Guanambi, nesses anos todos, né? Aí tinha Reginaldo Sodré era quem acompanhava Amado Batista, inclusive, que foi cantor também, né? Cantou a música, gravou a música Amado Batista e tal. E assim, tem umas histórias interessantes. O Reginaldo Sodré estava entregando nos bastidores, né? Fazendo o pagamento, aquela coisa toda, aí ele começa a contar o dinheiro, tá naquela época, né? Aí Reginaldo, não estou bom com o Amado, não. Falou, o que que é? Eu não estou bom com o Amado Batista, não, moço. Reginaldo Sodré que trabalha. Mas por quê, Sodré? Porque é Amado quer que a gente pague as notas falsas. As notas falsas, de que tinha, naquela época tinha muita nota de R$50 e tal. Aparecia a nota falsa ali entre o dinheiro. Aí o Reginaldo Sodré falou assim: eu não estou bom com o Amado. Eu já falei com ele, eu não vou pagar. Que Amado Batista queria que Reginaldo Sodré e outros, né, assessores, pagassem as notas falsas que eles não observavam e passavam, muitos no Brasil todo, né? Contratantes iam pagar, e às vezes uma, dentro de tantas notas, né, centenas de notas de R$50 e tal, aparecia 5, 4, 10 notas falsas. Aí Renato, não estou bom com a Amado, não, porque ele está querendo que a gente pague as notas falsas que a gente não observa, né, e não vai contar o dinheiro e não observa, e ele quer que a gente pague. Eu falei, como vou pagar? Eu falei, não paga mesmo, não. Ué, que é isso? Quer dizer que não conseguiu identificar a nota falsa no meio de tantas notas, e aí quer que o Reginaldo vai pagar? Que é isso, Amado? Eu falei, pode deixar que eu vou reclamar com o Amado Batista, né? Você já pensou um negócio desse, como dizia Maria Tãozinho, né? Reginaldo Barretado me falou, não tá bom com o Amado, não, porque ele quer que eu pague as notas falsas. Ué, passou, despercebido, passou, e fico, ué, perdi, agora eu que tenho que pagar? Reginaldo tava bom, não, hein? Eu fiz quatro shows aqui de Amado Batista em Guanambi. Eita, que pelejamento! Eita, que pelejamento! A senhora apareceu. Agora 8 horas 44 minutos. Olha aqui. 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Olha aqui o Zezinho Nobre, meu amigo Zezinho Nobre mandou aqui a mensagem, tá ligado? Tá lá na Avenida Joaquim Dias Guimarães, bairro São Francisco, né? O esposo de Nenega, meu amigo Zezinho Nobre, foi grande jogador de bola, hein? Era exímio cobrador de falta. Cobrava falta como ninguém, né? Aqui na região dizem que foi o melhor cobrador de faltas, né? Era da seleção de Guanambi de futebol antigamente. Ei, Zezinho, né? Zezinho Nobre, né? Meu amigo, mandou a mensagem aqui, tá ligado? Tá ouvindo. Deixa eu ver aqui o Alessandro da Pax Aliança. Salvani, como é que vai? Eu vou bem. Passa aí a moça de Damares, moço. De Damares. Damares é aquela que é pastora? Ela é senadora? É Damares. Damares senadora, Alexandre? Ela é muito amiga de Michele Bolsonaro, né? É aquela Damares? Ah, passa a música aí. Como é o nome da música? Maior Troféu. Frase do dia: pescador tira o peixe da água para morrer, Jesus tira o pecado do homem para a vida eterna. Ah, tá bom. Obrigado, meu amigo Alessandro da Pax Aliança, mandou aqui a mensagem, tá ouvindo. Quem mais aqui ouvindo nosso programa? Muita gente boa. Velar Normanha, aqui na Avenida Santos Dumont, Praça do Feijão. Meu amigo
Jaildo Coutrinho, Jaildo, gente boa, trabalhador, atencioso com as pessoas, né? Simplicidade sempre. Jaildo Coutrinho, da Retífica Jancar, 33 anos da Retífica Jancar, fazendo parte da história de Guanambi, dos 107 anos de.

que Zé Carneiro era Vasco, era Vasco da Gama, moço, pra quê? Zé Carneiro deu um pinote, epa, Zé Carneiro é santista, time grande, né? No retorno, não ficou bom não, chamaram ele de vascaíno. Aí o Santos estava ruim, Neymar estava jogando bem, Zé Carneiro achou de ligar. Mas você já pensou um negócio desse? Vamos dizer, Maria, então, assim, achou de ligar para Neymar. Aí o povo soube que Zé Carneiro tinha ligado. E aí, Zé, você falou com ele, Zé? Não falei não, não atendeu não, não atendeu não. Aí Zé ficou meio chateado, falei assim, Zé, é lá, fica chateado, não, larga pra lá, outra coisa. No dia que Neymar souber quem é você, viu, Zé Carneiro? No dia que ele. É ele que.

Carneiro tinha ligado. E aí, Zé, você falou com eles? Zé? Não falei, não. Não atendeu, não. Não atendeu, não. Aí Zé ficou meio chateado. Falei assim, Zé, é lá, fica chateado, não, mano. Larga pra lá, larga pra lá. Outra coisa. No dia que Neymar souber quem é você, viu, Zé Carneiro? No dia que ele. É ele aqui. Aí não sei quem foi trombar com ele, caiu. Ele deu um chute de esquerda lá. O Lucas Arcanjo não pegou. Fez gol lá no Rio e fez gol em Salvador. Eu falei, que jogador é esse? Mas quando Andrés Gomes, do Vasco. Aí, doutor Son, você viu, não falei com você. Eu falei, okay, doutor Son, é o quê? Se você não fosse esse jogador aí, vocês tinham perdido. Quem ganhou não foi o Vasco, quem ganhou foi o Andrés Gomes, colombiano que joga no Vasco. Aí, doutor Son do Biolá, vereador doutor Son do Biolá, que orgulho de servir Guanambi, o baixinho bom de bola e bom de trabalho. Doutor Son, eu falei pra você que o Vascão ia ganhar, Ninho da Casa de Carne Sacolão Rio Branco. 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E Ninho é Vasco, Ninho tá na alegria que o Vasco tirou o Vitória. Eu falei, se não fosse aquele Andrés Gomes, deixa aí, vamos batar ele no, como é que fala, fogo baixo, no fogo baixo, uma hora a gente, né, se tromba, as águas se tromba. Aí quem foi outro vascaíno que tava lá, Duão do Povão tá na alegria, Vinícius Narmanha tá na alegria, não sei quem tá na alegria, Nilo Coelho, eu vou Vasco, Nilo, você foi governador, Nilo, larga de bestar, Nilo, você tem que promover, é Bahia Vitória, que é da Bahia, você foi governador da Bahia, rapaz, você tá promovendo time de outro estado, é mesmo, que é isso, rapaz. Então, foi isso que aconteceu, viu? E por isso, viu, Jaildo Coutrin, por isso que a gente fala muito aqui do Zé Carneiro, porque ele ligou para Neymar. Não ligou para quem mais? Romário, não ligou para quem outro jogador que faz sucesso aí, no momento? Beijoca já encerrou a carreira há muitos anos, né, Marola? Beijoca do Bahia foi nos anos 70, não foi, Marola, que você lembra? Anos 60, do Bahia e tal. Em 59, que o Bahia foi campeão em cima do Santos. O Bahia foi campeão brasileiro em cima do Santos, com Pelé e tudo. Bahia é time grande, respeita o Bahia, hein? Por falar em Bahia, campeonato brasileiro, 26ª rodada, neste final de semana, hoje tem Bragantino e Bahia, hein? 16h. O Bahia joga bem fora. O Bahia tem jogado bem fora. Vitória não. Vitória fora de casa não joga bem, né? Só tem jogado bem mais em Salvador. Então, Bragantino e Bahia hoje. Também São Paulo e Atlético Mineiro hoje. Ainda. Ih, rapaz, Fluminense e Vasco, olha. Fluminense e Vasco hoje, 21h. Bora lá. Jogo bom. Amanhã tem Coritiba e Mirassol. Cruzeiro e Atlético Paranaense, Internacional e Santos, que mais? Tem aí o Flamengo vai no Pará, jogar com Remo, olha aí, Remo e Flamengo amanhã, 4, bora Remo, bora derrubar esse urubu, esse filho da puta, bora derrubar esse mavadão, viu, Remo? Que mais aqui? Botafogo e Palmeiras, olha o jogão, hein? Botafogo e Palmeiras, Corinthians, Chapecoense, Vitória e Grêmio. O Grêmio que passou para a semifinal da Copa do Brasil, vem a Salvador, segunda-feira. Na zona de rebaixamento, ih, rapaz, tem dois grandes, hein? Vasco e Internacional estão na zona de rebaixamento, Remo e Chapecoense. Olha, o Vasco está tão bem aí na Copa do Brasil, mas está na zona de rebaixamento, hein? É lá em cima, as primeiras colocações. O primeiro colocado é o Palmeiras com 52 pontos. O segundo colocado é o Flamengo com 51 pontos. O terceiro, Atlético Paranaense, com 45 pontos. O quarto, o Fluminense, com 42. E o quinto é o Bahia. O Bahia está na boca da botija ali para entrar no G4. O Bahia está bem no Campeonato Brasileiro, né? O Vitória está em qual posição? Veja aí, Vitória. Qual é a situação do Vitória? Ih, rapaz, não tá muito. O Vitória tá em 13º lugar. Mais ou menos, né? Mas precisa melhorar. 13º lugar com 29 pontos ganhos. Vamos seguindo aqui na Rádio Santa Cruz.

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Conferindo comigo aqui na Rádio 104, 8:56, finalzinho já de programa. Quem foi que mandou mensagem aí? Veja aí. Veja o pessoal que tá ligado, muita gente, muito obrigado aqui. O Alessandro, meu amigo Roberto da Sola Tinta, e Dona Dalira. Eu passei, rapaz, que música bonita, você viu, Roberto? A música bonita lá. Dona Dalira gosta muito daquela música Canarinho Prisioneiro. Hoje eu toquei com Doug Glacial. Que interpretação, né? Música boa, né? Canarinho Prisioneiro. Dona Dalira, ela chega a se emocionar. Ai, eu lembro do passado, oh meu Deus. Dona Dalira, agradeça a Deus, Dona Dalira. Tá viva, né? Tá viva. Tá com as pernas duras, coluna travada. Tá viva, tá bom demais, moço. Tá bom, é verdade, é mesmo. Outro que tá muito agradecido também é seu Clóvis, seu Iozinho, lá no bairro São Francisco, né? É o pai de Lucinei, moço. É a minha amiga Lucinei, né? Ela foi meu colega de sala de aula. Ela outro dia ela mandou assim: mãe tá aqui também. Como é que é o nome dessa mãe? Cadê? Eu anotei aqui: Dona Marizinha. Esposa de seu Clóvis, seu Ioiô, lá no bairro Paraíso, os pais aí de Lucinei. Aí Lucinei falou: pai casou. Eu falei: como é que é? Pai casou de novo, 60 anos depois ele casou. Casou com mãe de novo, Marizinha, dona Diamante, né? Cadê? Tem uma mensagem que Lucinei mandou, né? Que é referente aí ao diamante, né? As pessoas que têm essa história. 60 anos de casamento. 60 anos, diamante. Os diamantes são eternos. A pedra mais preciosa foi escolhida para representar a durabilidade e o auge da estabilidade na vida de um casal. Após 60 anos de casamento, nada é capaz de destruir a relação que foi cultivada ao longo dos anos. O diamante também significa que, ao atingir essa etapa, o casamento é para sempre. Seu Ioiô, seu Cláudio, dona Marizinha, 60 anos de casamento. Casou de novo, casaram de novo, moço, aí. Você não é pai, casou. Eu falei: casou com quem? Com mãe, moço. Que beleza. Então toca a música deles aí, toca a música para eles, né? Final do programa. Muito obrigado a você, hein? Fique com Deus. Semana que vem nós estaremos de volta. Dá a música aí pro casal, seu Cláudio, seu Ioiô, dona Marizinha, seu Cláudio. Roberta Miranda, um abraço e até semana que vem.

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2: Todo mundo feliz por aqui. Bom dia, bom dia, bom dia, Guanambi. Estamos chegando, hein? Estamos chegando. Bom dia, Guanambi. Novo menu pra gente começar aí, tá? Bora? Novo menu, bora? Bora, Guanambi. Sem bolo, sem misturas. Ah.

0: beija-flor da Bahia, Guanambi. Bom dia, bom dia, bom dia, bom dia, bom dia, bom dia, Cristina Pelourinho. Bom dia, bom dia, bom dia.
1: Bom dia, bom dia, bom dia, bom dia,
0: bom dia, bom dia, bom dia. Tá chegando, né? O trem aqui tá. Vamos arrumar a casa, né? Pois é, estamos chegando, gente. Um beijo no coração de cada um de vocês. Vamos juntos aí até uma da tarde por aqui, tá? 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
0: Ah, miséria. Ô, Cristina Pelourinho, estamos começando o novo menu e você
1: só
0: lembra...
1: Só começando.
0: Só começando, né?
1: Sim.
0: E você vai lembrar aí que... Deixa eu te falar, você vai lembrando aí que setembro chegou. Quando chega setembro, você lembra quando você era criança, ô Cristina Pelourinho? Lembra disso?
1: Como não lembrar, né? Bora!
0: Então vamos todo mundo... Vamos marchar, gente, marchar.
1: Se prepare.
0: É o símbolo, né, dos estudantes em 7 de setembro, Cristina Pelourinho. Olha aí, ó.
1: Bora.
0: Olha à direita, hein. Vamos. Cadê a professora? Cadê a sala? Da quinta série? Cadê o pessoal da quinta série?
1: Professora disse, apareça.
0: Apareça, professora.
1: Agora a professora disse.
0: Professora Carmen, aí, por favor.

0: Agora!
1: Todo mundo, cadê as corneteiros? Bora! Tá vendo aí, Cristina Pelourinho?
0: Deu saudade, deu saudade.
1: Aí, pra galera que gosta, tá certo? É desse jeito, novo Menu 104, a gente só tá começando. Tem uma música que marcou setembro também, porque ela fala de setembro, Cristina Pelourinho.
0: Pois é, sol de primavera. Beto

0: som de primavera, né, Cristina Pelourinho? Vamos começando então o novo Menu 104, a gente homenageando aí a todos que estão na escuta aí, que vão participar com a gente pelo 999-29-1049. Lembrando que o programa vai até 1 da tarde e ao meio-dia tem uma pausa aí para o horário reservado ao TRE, para propaganda política gratuita, né, assim, Cristina Pelourinho?
1: Exatamente, bebê.
0: Sobre a lei 9504/97.
1: Sim.
0: Tá? Sobre responsabilidade dos partidos. Ok?
1: É isso aí.
0: E de quem é seu partido, ô linda?
1: Rapaz, lá ele.
0: Aí, lá ele, né? Pois é. Mazinha diz que o partido dela é de Tom.
1: Ai.
0: É desse jeito, criança.
1: Ruim.
0: É desse jeito. E tá batendo bandeira, hein?
1: É.
0: Tá batendo bandeira.
1: Sério?
0: Tá batendo bandeira aí.
1: Não, eu não creio, não.
0: Tá correndo aí,
1: ai.
0: Tá correndo aí os bairros aí com o candidato dela.
1: Tá trabalhando, tá trabalhando.
0: Tá jogando duro, hein? Agora eu não sei se ela tá indo de tênis ou de sandália, viu?
1: Gente.
0: Se é de tênis ou de sandália. Então, é desse jeito aí.
1: Tá batendo bandeira, hein, Mar?
0: Aí, ó. Tá vendo? Bora, Guanambi, bora que é nossa.
1: Bora, Mazinha.
0: Aí. Cristina Pelourinho tá chegando aí e sempre com uma mensagem de otimismo para todos aqui no Novo Menu, para você que tá começando esse final de semana prolongado e esticado, podemos dizer assim, né, Cristina?
1: Exato.
0: Pois é.
1: Fim de semana bem recheadinho, hein?
0: Aí, ó, tem gente que já começou desde ontem, hein? O comércio tá com a cara de feriado, mas tem muita gente circulando pelo centro da cidade, Cristina.
1: Ainda.
0: É, pois é. Lembrando que os bancos não funcionarão na segunda-feira para atendimento presencial. Tá?
1: Certo.
0: Então, bora.

0: Bom dia, Pelô.
1: Bom dia, Brasil. Bom dia, minha amiga Marisa, no sítio Vomitamel. Bom dia, Jeová. Beijo no coração. Bom dia, Dona Sorriso, aí no Vila Nova, também a Nalva. Dona amiga, minha amiga Dona Marlita, no bairro Monte Pascoal. Dona Nália da Linguiça, no centro da cidade. Alô, minha amiga Dona Helena, na rua Belo Horizonte. E minha amiga Dalva, tá aí, ó. É, varrendo a rua, limpando a casa, cedinho, hein, Dalva?
0: Hoje é dia da arrumação.
1: Dentro de Moraes, bom dia pra você, beijos no coração, tá, bebê? E obrigado aí pelo carinho de sempre. Vamos à mensagem de bom dia desse sabadaço aqui no Novo Menu 104 FM. Bom dia! Se você tem um objetivo, um sonho, uma missão, é fundamental que corra atrás até não aguentar mais. A vida é para os guerreiros e guerreiras, não para quem desiste ou para quem senta ou descansa perante os muros. É preciso derrubá-los, é preciso seguir em frente. Curtir o que custa e correr atrás do que deve. Derrube os seus muros do medo, derrube as suas negatividades e corra em frente do que você precisa. Bom dia, Guanabê!
0: Bom dia, né? Cadê o bom dia?
1: Bom dia!
0: Bom dia, galera! Bom dia! Cadê os aplausos da Cristina Pelourinho aí pela mensagem de otimismo aí nesse final de semana esticado e prolongado, porque segunda é feriado. Não é assim, Pelô? Cadê? Aumenta aí.
1: Mas
0: cadê?
1: É claro.
0: É desse jeito aí, né?
1: É desse modelo, Brasil.
0: Você participa da nossa programação hoje, né? Sim, Cristina Pelourinho?
1: Com certeza.
0: Pelo 999-29-1049.
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0: É desse tamanho, né?
1: Desse modelo.
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0: 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É a hora certa.
4: E 26 minutos.
0: É isso mesmo, Cristina Pelourinho?
1: É isso sim, claro, mas hora certa por cá, bebê.
0: Pois é. Vamos juntos aí até uma da tarde. Você participa da nossa programação, vai ligando, vale um Pix no valor de R$100. A gente está preparando para o último programa do ano. Eu posso até adiantar para vocês aqui. Eu tenho um grande amigo que ele me falou cafona, eu acho muito legal. Aquele Pix que o Denis, né, sempre proporciona ao ouvinte na 104 FM, aos sábados, e me despertou uma coisa. 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É verdade.
1: Mas você tá falando sério?
0: A gente tá anunciando ao vivo aqui, falando, certo? Só não vou falar o nome do patrocinador ainda. Ele falou, não precisa falar o meu nome agora, tá certo? Então, ele vai dar, um Pix no valor de R$1.000 no novo Menu 104, no último programa do ano. Os colegas aí que gostam de imitar a gente, deveria copiar aí também, né? Vê se arruma alguém aí.
1: Copia aí que nós deixamos,
0: né? Não? Além dos Pix ainda que vai ter, são vários Pix no valor de R$100, viu, Cristina Pelourinho? No último programa do ano, certo? Isso a gente vai fazer em memórias aí do Roberto, né? Do Cobrinha, que ele gostava sempre, ao final dos anos, arrecadar.
1: Nosso eterno cobra.
0: É assim?
1: Sim.
0: Arrecadar pra distribuir pra criançada, né? Era assim?
1: As cestas de Natal.
0: As cestas de Natal, não era assim?
1: Era o projeto que ele tinha, né?
0: Pois é, do projeto dele, tá? Então a gente vai dar uma prosseguida com isso aí, tá? E a gente conta com a participação dos nossos amigos, empresários, colaboradores, né, Cristina?
1: Com certeza.
0: Pra gente estar juntos aí nessa, tá?
1: E fica a dica aí pra você, tá?
0: Pois é, a gente vai procurar essa galera aí, vai, junte-se a nós, né? Assim, Cristina Pelourinho?
1: Com certeza.
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0: 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Então, vai se ligando aí. É nós, esse novo Menu 104. 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
1: Alô, Léo, cadê você, meu filho? Bora trabalhar, bebezinho.
0: É, bota Léo Castro pra trabalhar aí, viu, Cristina Pelourinho?
1: Bora trabalhar, Léo.
0: E vamos nessa aí, novo Menu 104, a gente só tá começando. Só estamos começando, né, assim?
1: Com certeza.
0: Então, vai
1: você participando aí. Você chama aí, tá? Chama aí no 999-29-1049. 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Esse é moral.
0: Esse é moral, né, Cristina Pelourinho?
1: Alô?
0: Oi. Alô? Oi.
1: Ai, calma.
0: Oi. Ave Maria.
1: Alô, Brasil.
0: Vai devagar, coisinho. Oi.
1: Aqui tem costela de vaca.
0: Aqui tem costela de vaca. Oi. Fala com nós. Nós está escutando aqui suas vozes aqui. Novo Menu 104. Estamos por cá e vamos juntos até 1 da tarde, como eu já falei aqui, tá? Você vai participando aí, vai ligando, hein? Tamo juntos. Bora, Guanambi. Bora que é nós, né? Sim, pelo.
1: Bora, chama.
0: Parabenizar Betinho aí, né? Pelo aniversário de Betinho na quarta-feira. A gente tinha compromisso político aí, né, Cristina Pelourinho? A gente não pôde estar lá presente, mas um abraço pra minha querida Elizabeth Espírita, a mãe Bete.
1: Exato. É assim? Festa bonita.
0: Aí, ó.
1: Jogou Marcones duro.
0: Marcones e tudo, né? Marcones e tudo lá, animando a galera.
1: Lúcio.
0: Lá. Aí, tá vendo? Bora, Guanambi, bora que é nós.

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0: 9:40.
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2: Pois é, bebê. Novo Menu 104 no ar. Lembrando você que vamos aí até as 13 horas e você cola por cá, tá? O contatinho aí é o 999-29-1049. 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
1: Pois é, bebê, tamo de volta por cá. Lembrando aí que você curtiu Cláudia Leite e também passou Igor Canário.
2: O príncipe do quê?
1: Sabadão por cá, tá? Sabadão, você já sabe, hoje 5 de setembro, o ano é 2026. Estamos aqui até as 1 da tarde.
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0: amigo Bula Bula da Bahia, cadê você, bebê? Alô, meu amigo Odaí Lima, bom dia. Alô, Ailton. Todo mundo ligado aí na Lagoa, Lagoa da Onça, tá? Beijo pra vocês e ótimo final de semana.
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0: Minha amiga Dalva aí na rua por dentro de Moraes, no bairro Monte Pascoal, bom dia pra você. Não esquecendo aí também da Denis, alô Denis. Minha amiga Neiva Martinelli na sintonia, Emerson Batera, alô Isa, abraço pra você também, tá?
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0: É, abraçando aí minha amiga Leide no bairro Alvorada, Poli Rocha também por lá. Não esquecendo também de Ana Brito, alô Cid Clay, cadê você? E a minha amiga Laiane Bach está em Salvador, Bahia, Brasil, curtindo praia aí, tá bebê? Tá curtindo praia. Pois é, chama aí no 999-29-1049, participe. Chegando música pra você, Harmonia do Samba. Alô, meu amigo Roninha Gomes, cadê você?

pancada foi essa, meu irmão? Porra! Quem é? Quem é? Quem é? Quem é? Quem é? Quem é? Jesus Cristo! Que coisa boa! Que pressão é essa, meu povo? Ai, é a melhor quinta-feira do mundo, é? Zorra!

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0: Que coisa linda!
1: Pois é, bebê, você curtiu aí Eduardinho por cá, também passou Neto Brito. Lembrando você que você está aí na 104,9 FM, afinal de contas, tá na 104, tá muito feliz. Só pra constar que você chama aí no 999-29-1049. Tá valendo um Pix pra você no valor de R$100, tá, bebê? 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Uma rapariga bom, três rapariga bom demais. É bom demais, né, Brasil? Pois é, mandando alô pra você que está na sintonia.

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1: Pois é, abraçando aí minha amiga Neiva Margiele, hot dog da Neivinha, tá? Não esquecendo também aí de toda a equipe aí do Geleia Moto, serviços, peças e acessórios. Todo mundo no sítio hoje, hein? Alô, Janaína, a mãe das crianças. Alô, Ícaro, alô, Alisson, alô, meu amigo Diogo. Esse aí é capa de revista, hein?
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1: Abraçando também meu amigo Lucas, do Café Canjerana, beijão no coração aí, tá, menino? Abraçando minha amiga Cássia do Ponte do Acaxé, também o Paulo, Aline e meu amiguinho Vitor, Ponte do Acaxé.
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1: Não esquecendo também de mandar um super abraço aí pra toda a equipe do grupo Viver Bem Assistência Familiar. E já em seguida também meu amigo Bruno da Guanambi Inox.
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1: Pois é, bem, lembrando aí que a live está rolando por cá no arroba cris2s.pelourinho. Chama aí no TikTok, Brasil!
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1: Vamos a um breve apoio cultural e já voltamos com o novo Menu 104 FM aqui pela sua 104,9 FM. 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
10: 10 horas e 4 minutos.
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0: 10:12.
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É, tamo de volta por cá, novo menu 104 FM, você chamando no 999-29-1049. Lembrando aí que tá valendo Pix pra você, tá, bebê? 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Lembrando que no final da tarde tem o espetão do Lourão por lá, tá? Alô, Lourão, cadê você, bebê? Pois é, novo menu 104 e a gente também informa pra você aí, ó, que domingão, dia 6 de setembro, tem pra você meio-dia, Danilo Fernandes lá no Recreio Tênis Clube. Alô, meu amigo Chuta, cadê você? É, e vai ter sorteio por lá, tá? Vai ter sorteio de uma ação aí do clube, tá certo, bebê? Lembrando que só são 100 números, então, já sabe, meio-dia, domingão, Recreio Tênis Clube e Danilo Fernandes, a voz marcante.

Abraçando aí minha amiga loira do carro branco lá em Vitória da Conquista, aqui na live também aí o Larice. Alô, Larice, abraço pra você aí, tá, bebê? Brito, obrigada, Brito, por me seguir, gratidão. Minha amiga Ana Luísa na sintonia, na live por cá também, beijos pra você, tá? Bom dia, loira! Abraçando aí meu amigo Tal do Parcel, já tá na sintonia, bom dia pra você no centro da cidade. Loira do Carro Branco mandando mensagem por cá, já já a gente abre aí as participações. Minha amiga Luciana na Fazenda Caraíba também já por cá, Karina também presente, bom dia pra você. Minha amiga Nair do bairro Vila Nova. Alô, meu amigo Chicão no Alto Caiçara, cadê a Vânia? Cadê a Vânia? Também a Lara Vasconcelo, beijo no coração, tá? Ana Paula na Fazenda Queimada, abraço.

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Se adiante, porque domingo e segunda é feriado, tá, bebê? Adriana Santos, que está na sintonia, ela diz: bom dia, Cris, quero participar do novo Menu 104, participar também do Pix, no Instituto de Saúde Mental Neves Teixeira. Quero ouvir música aí com o filho de Jorge, Vai Logo Vida. Essa é boa, hein? Tá certo, então. Um abraço pra você. E ela diz: estou aqui na Feira Livre de Guanambi. Receba, bebezinha.

0: Pelourinho.
1: Pois é, bebê, você curtiu aí, ó, Cheiro de Amor por cá, Canto ao Pescador, tá? Lembrando você também que passou por cá, tá? Passou por cá, muita música boa, muita alegria, descontração, você chama no 999-29-1049. Esse é o contatinho pra você interagir comigo até a 1 da tarde. Mandando um abraço aí pra minha amiga Cleide Transista na área, tá trabalhando, bebezinha. Bom dia pra você, bom final de semana aí, tá? Bom sábado. Vamos com Crescinha por cá, alô Cleide. Em seguida vamos de apoio cultural e já já, tamo de volta.

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1: 10h40. 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

0: Pretinho.
1: Pois é, estamos de volta por cá, lembrando você que hoje, 5 de setembro, o ano é 2026 e lá vamos nós por cá, tá? Até 1 da tarde, novo Menu 104 FM, Cafoninha, Menina Branquela, já por cá, Cris Produções, Cristina Pelourinho e tá tudo certo, bebê!
2: Alô, alô,
1: abraçando você que está na sintonia aí, alô, meu amigo Edgar, beijão no coração, também a Marlene aí no Alvorada, não esquecendo também de Ana Brito! Mandando aquele abraço especial também pra você aí, ó. Alô, meu amigo Wagner, tamo junto aí, tá, bebê? Alô, Paulinho, um beijo no coração. Meu amigo Vermilto, pé de chimango, aquele abraço pra você. É, e vamos ao início das participações, lembrando aí que o contato é o 779-99-29-1049.

0: Pois é, tá valendo você chamar, tá? Lembrando que o sorteio acontece aí 12h40, tá? Já por cá, já chegou, foi? Alô, Mazinha Cabeça Ruim. Mas antes falamos aí com alô, Nair do Vila Nova. Bom dia pra você.
1: Bom dia, Cristina Florinho e Carpona. Bom dia, aqui na Ilha do Vila Nova. Depois eu vou participar.
0: Ah, depois
1: participar. Venho participar do sorteio.
0: Tá certo então, Brasil.
1: Eu tô dando um bom dia, viu?
0: Tá certo.
1: Tô indo na rua ali.
0: Vai lá, valeu. Beijão, minha amiga Naí. Beijos pra você. Obrigada pela participação. Tem mais gente que fala comigo.
2: Bom dia, Cris. Bom dia, Cafona. Aqui é Leide da Fazenda Pará. Gostaria de participar do sorteio do Instituto de Saúde Mental Neves Teixeira. Tá na 104? Tá feliz?
0: Valeu, minha amiga Leide. Abraço pra você. Bom dia pra você. Bom sábado aí, tá, bebezinho? E boa sorte no sorteio.
3: Bom dia, Cafona. Bom dia, Cristina.
0: Bom dia.
3: Paulo da Tobike, pela primeira vez.
0: Alô, Paulo, é nós.
3: Instituto de Saúde Neves Teixeira.
0: Exatamente.
3: Bota meu nome no sorteio.
0: Valeu, Paulo, abraço pra você, obrigada pela participação.

0: Pois é, chegando mais participação por cá. Bom dia, Cris. Bom dia, bebezinho. Eu sou João da Fazenda Pará. Instituto de Saúde Mental Neves Teixeira. Quero participar do sorteio. Tá participando aí também, tá, menino? Meu amigo José Nilton também por cá. Bom dia pra você. Bom dia, bom dia, bom dia, bebê. Ele só mandou um bom dia, tá? Bom dia pra você, menino. Tem mais gente que fala comigo e dessa vez quem cola é minha amiga Valcido Arrocha. Quando aperta, frouxa.
1: Bom dia, cafona. Estou na escuta, viu? Quero participar aí do sorteio da clínica Neves Teixeira, do nosso amigo Denis Teixeira. Abraço, Cris. Instituto de Saúde Mental Neves Teixeira, do nosso amigo Denis Teixeira.
0: Valeu, minha amiga Valcido Arrocha. Abraço pra você, beijão no coração. Obrigada pela participação. Vamos de música por cá, chegando pra você aí, ó. Banda Eva. É, chama, bebê.

0: Careca, filho, Gaspar, repertório, amor. Alô, Grilo.
1: Aí nesse clima, a sua 104 FM com o novo menu. A gente chegando aí, ó. Aí. Tá aí pelo 999-29-1049. Você fala com nós e nós vai escutando suas vozes e você leva ainda um Pix no valor de R$100. 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É assim, né? 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Daqui a pouquinho, quer que fale? Vou falar o nome dele agora. Pra não causar ciúmes aí, viu? 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É um Pix no valor de R$1.000 e a gente vai estar nesse projeto do Roberto, tá? Do Esporte é Vida. 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É isso, Cristina Pelourinho?
2: Exatamente.
1: Confirma,
2: isso.
1: Minha linda.
2: Confirmado, pai.
1: Pronto, é desse jeito aí, assim que a gente trabalha, né? Vamos juntos aí, o novo Menu 104, você vai participando aí, estamos e vamos até 1 da tarde por aqui, tá certo? Bora!

0: bonitas. Música bonita, né, Cristina Pelourinho? Arnaldo música Antunes.
1: Perfeita.
0: O Carlinhos Brau.
1: Meu amigo.
0: E ela, né?
1: Marisa
0: Montes.
1: É exatamente isso.
0: Bora, Guanambinho, bora que é nozes. Novo Menu 104. Tá acontecendo o que aí com o pessoal em Cristina Pelourinho?
2: Eu até hoje tenho meu braço aleijado de tanto sacudir bandeira.
0: Não é não, moço.
2: Aleijou o braço.
0: Aleijou?
2: Sento uma dor no braço, dentro do tempo da polícia, sacudir bandeira. Sacudir bandeira pra quem?
0: E não vai não?
2: Eu que não vou sacudir mais, que me dá uma bandeira que vai picar no meio da cabeça do...
0: Não faz isso não, coisinha.
1: 10 tapas na cara.
0: Aí, tá vendo? É, rapaz. Vai, não vai mais, moço. Será? Mas tem muita bandeirinha aí, muita gente trabalhando.
1: Demais, hein?
0: Movimentar a cidade, né, Cristina Pelourinho, nessa véspera de feriado, porque amanhã domingo é feriado e segunda-feira é feriado.
1: Feriado de novo.
0: É o dia do patriotismo, é assim, Pelô?
1: 7 de setembro.
0: 7 de setembro, lembra, todo mundo lembra, né? Quem é que não lembra, né, Cristina Pelourinho? Cadê
1: tá
0: você?
1: Tá aí.
0: Ah. Então a gente deixa, né? Já que tá aqui, então já que tá, deixa, né, Cristina Pelourinho?
1: Vem.
0: Mudou,
1: vem,
0: hein?
1: Vem, aí.
0: Foi desmanchando
1: não,
0: o trem.
1: Não, tá aí, ó, essa aí, ó.
0: Pois é, rapaz, aí, ó. Ela lembra quando ela... Como é que era, Cristina Pelourinho? Fala aí pra nós, hein?
1: Era quando a diretora Iraci Vasconcelo...
0: Como é que é?
1: Iraci Vasconcelo falava pra nós. Todo mundo chegando cedo aí, pra todo mundo hoje vai marchar.
0: É!
1: Vamos pro desfile.
0: Vamos pro desfile cívico.
1: Alô, professora Dirce, aquele abraço.
0: Esse ano tá tendo desfile, vai ter, ô Cristina Pelourinho? Hein?
1: Todo ano tem, né, Vi?
0: Tem. É, em que avenida aqui em Guanambi?
1: Avenida Santos Dumont.
0: É na Avenida Santos Dumont?
1: É.
0: Pois é, então... Mas o desfile do 7 de setembro vai acontecer de manhã ou à tarde, Cristina Pelourinho?
1: Cafona, alguém tem essa informação aí pra gente? Eu acredito que seja à tarde, não?
0: Olha, o sol tá muito quente.
1: Pois
0: tá?
1: Dá um sol pra cada pessoa.
0: E esse final de semana... Mas, olha bem, as reclamações dos professores pra você marchar em linha reta, né? Era assim, Cristina Pelourinho? E pra não errar, o passo no compasso, né? Não é assim?
1: Sim.
0: Olha, você vai passar agora de frente ao palanque oficial das autoridades.
1: Todo mundo presente.
0: Todo mundo agora, fica todo mundo bonito e todo mundo... Bora! Olha as cornetas aí, ó.
1: Atenção!
0: Em homenagem aí ao nosso querido prefeito Arnaldo Azevedo também, né?
1: Alô, meu prefeito!
0: É assim? Alô, prefeito! Bora! As autoridades, né? Assim, Cristina Pelourinho?
1: Sim, com certeza.
0: As lideranças políticas do nosso município, a imprensa também presente, ao Corpo de Bombeiros, ao 17º BPM, ao trânsito.
1: Todo mundo.
0: A Secretaria de Saúde também no evento aí. Todo mundo juntos aí pra fazer uma festa bonita no desfile cívico de 7 de setembro. É isso, Cristina?
1: Exatamente.
0: Cadê os coneteiros, Cristina Pelourinho? Prepara agora.

0: Aí Cristina vai matando a saudade, né, rapaz? Aí, ó. Desfile cívico de 7 de setembro. Se tivesse com a meia furada, chegava em casa com um calo, né? É, rapaz.
1: Você tá doido.
0: Você tá doido,
1: muito, velho. Muitos dias só por causa da nota, né? Você tá
0: viu?
1: Ligado, né?
0: Pois é, rapaz. Então, isso aí é o desfile cívico que acontece em Guanambi. Acontece em todos os municípios, né, Cristina Pelourinho?
1: Sim, sim. Principalmente aí em Palmas de Monte Alto, aqui da região. Eu acho
0: é a festa
1: lugar
0: que faz,
1: forte.
0: Né? Que faz, sim. Né, Cristina? É, rapaz.
1: É.
0: Então, vamos. Um,
1: bora,
0: dois,
1: pimentinha.
0: Três. O maior pessoal se prepara aí. Vamos se preparar, tá todo mundo pronto? Ao som do apito, agora, atenção. Dois, três.
1: Oi!
0: Ali foi usado depois aquele tamborzinho lá de repique, viu, Cristina Pelourinho? Foi antes, antigamente que eu falo, antes que eu falo, não tinha esse tamborzinho de repique, não, certo? Aquele pá, pá, pá, pá, pá, pá, pá, pá, pá, pá. Aí, ó, olha ele aí, ó. Tá vendo aí? Quem fazia a marcação eram as caixas. Tinha as caixas, aquelas caixas mais fininhas, né, cara? Não sei o nome, não lembro mais, já passou tanto tempo. E tem as mais grossas também que fazia a marcação porque tinha esteira, né? Pois é. Só pra relembrar, bora, Guanambi!
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17: 11 horas e 8 minutos.
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22: Por aqui, né? Assim. Confira aí a hora certa. Bora, Guanambi, bora que é nós, né? Assim,
23: 10 Cristina horas Pelonil. E 10 minutos.
17: 11 horas e 10 minutos.
22: Vai desatenta.
23: Eu falei o contrário.
22: Ah, miserável. Bora, Guanambi, bora que é nós. Novo menu 104. Estamos por cá. 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
22: Ah, miséria. Tá certo também. 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
22: Tá certo, Marcão, e a rua movimentada hoje aí, hein? 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
23: Pronto.
22: Então se liga aí, tá? Vamos que vamos. Lembrando você, participe da nossa programação pelo 999-29-1049, falando com nós escutando suas vozes, né? Sim, Cristina Pelourinho.
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22: E você leva um pix no valor de R$100.
23: Pronto.
22: Aí, pronto.
23: Então chama no contatinho aí, tá bem?
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23: E Alvorada.
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22: Pois é, mandar um abraço aqui para meu querido Giovanni Messes, lá na Geomix, Cristina. 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Um abraço pra você, hein, pai? Bora?
23: Bora,
22: Guanambi?
23: Bora, Monte Alto.
22: É, Cristina Pelourinho, só Monte Alto é o centro agora, não é isso?
23: Lembrando que tem unha pintada aí, tá? Final de semana aí, unha pintada na área.
22: É, Cristina.
23: Yes.
22: Bom demais então, hein?
23: Cafona mandando um alô super especial aí pra dona Márcia no bairro BNH, também pra Renata. Tá pra Fernanda e pra Tainá, tá nos ouvindo aí.
22: Alô,
23: bom sábado,
22: Tainá.
23: Tá?
22: Alô, dona Renata, todo mundo ligado no novo menu 104, é assim que a gente faz, Cristina Pelourinho.
23: Desse modelo, a loira lá em Vitória da Conquista, a loira do carro branco,
22: beijão
23: no coração,
22: cê
23: Brasil.
22: Tá de brincadeira comigo, né não, Cristina?
23: É verdade. Alô, José Nunes, beijos pra você também. Bora, Ana Luísa, bora, Ana Luísa.
22: Vamos nessa, Guanambi e nozes, né? Assim, Cristina Pelourinho?
23: Sempre.
22: Chegando pra você, com você,
23: Digo e Léo Santana. Bora.
22: Bora, Cristina Pelourinho.

0: Brasil.
1: Pois é, bebê, você curtiu aí, ó, Toque 10 por cá, Amor dos Outros, música perfeita, você já sabe. Novo Menu 104 FM, 104,9, tá na 104, tá muito feliz. E vamos continuar com as participações, lembrando você que tá valendo brindes e oferecimento do Instituto de Saúde Mental Neves Teixeira. Chama aí no 77999291049.

0: Tava vendo aí, Val, como é que é a Bahia?
1: Eita, Val, são às 7 da manhã na segunda-feira. Tem segunda? Tem, Tony Nogueira? Se não, na terça, né, bebê? Mas vamos pra cima aí, ó. Lembrando que tá valendo o Pix pra você hoje ainda, Brasil.

0: Pois é, chegando mensagem aqui da nossa amiga Luciana. Ela diz: bom dia, Cris, bom dia, Cafona. Quero participar do sorteio da Clínica Amigo do Resgate, agora é Instituto de Saúde Mental Neves Teixeira. Luciana da Fazenda Caraíbas na área. Bom dia, Cris. Bom dia, Cafona. Quero participar do sorteio do Pix de R$100 do oferecimento aí do Instituto de Saúde Mental Neves Teixeira. Nossa amiga Karina da Fazenda Caiçara. Participando também nossa amiga Patrícia da Fazenda Caiçara. Ela diz: bom dia, Cris. Bom dia, Cafona. Participando do sorteio do Instituto de Saúde Mental Neves Teixeira. Vamos pra cima porque tem mais participação por cá, tá? Então chama no áudio, bebezinho. Manda áudio porque agora não dá pra ler mais não, tá, Bernardo?
1: Bom dia, Cris. Bom dia, Cafona. Aqui é Bernardo, bairro Santo Antônio. Coloca o nome do sorteio do Pix aí do Instituto de Saúde Mental Neves Teixeira. Tá na 104, tá feliz.
0: Tá certo. Valeu, bebezinho. Um abraço pra você. Boa sorte no sorteio. Estamos por cá. Alô, minha amiga Suzilândia. Bom dia pra você.
2: Bom dia, Cris. Bom dia, Cafona. Sou Suzilândia do bairro Brasília. Hoje eu quero concorrer esse Pix aí. Oferecimento Instituto de Saúde Mental Neves Teixeira do nosso amigo Denis. Tá na 104, tá feliz. Curtindo o novo menu.
0: Valeu, valeu, Suzy, abraço pra você, obrigada pela participação, boa sorte no sorteio, bebê. Tem mais gente que fala comigo e dessa vez quem cola, Calabreso?
3: Bom dia, Cris, aqui quem fala é a Fernanda. Quero participar do sorteio Instituto de Saúde Neves Teixeira e quero mandar um alô para minha irmã, a loira do carro branco, e para minha tia Paula, que está na escuta do programa. Tenha um ótimo sábado a todos. Beijo.
0: Valeu, bebê. Ela pede música, tá? Ela pede Hungria por cá. O nome da canção é Preta. Tá certo também. Abraço para você. Obrigada pela participação. Nossa amiga Fernanda do BNH. É isso, Brasil. Pois é, a gente manda alô aí, ó, pra Fernanda no bairro aí, BNH, beijos pra você, não esquecendo também da dona Márcia, a mãe da loira do carro branco, minha amiga Ana Paula no bairro Vila Nova, é isso? Beijão no coração, tá, bebê? Não esquecendo também aí do meu amigo João Miguel no bairro Lagoinha. Alô, minha amiga Sara, abraço pra você. Tá certo também. Então vamos de música por cá. Lembrando você que tá valendo você chamar no 999-29-1049. Tá valendo Pix no oferecimento aí da Clínica Instituto de Saúde Mental Neves Teixeira. Chegando música pra você. Alô, Nanda. Bom dia, bebê. Hungria. Música.

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0: Essa luz, é claro que é Jesus.
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0: 11:42.
1: Pois é, tô de volta por cá, lembrando você aí, ó, que vamos aí às participações de hoje, só pra constar que hoje, 5 de setembro, o ano é 2026 e vamos nessa, bebê!

0: participações aí continuando, tá? Lembrando que já já tem sorteio por cá pra você. No oferecimento aí do Instituto de Saúde Mental Neves Teixeira, do nosso amigo Denis Teixeira, tá, bebê? Alô, minha amiga Naí, abraço pra você. Bom dia, bom dia, bom dia.
1: Bom dia, Cris. Bom dia, Carfona. Ótimo sábado pra vocês, Zira. Quero participar do Pix oferecido pelo Instituto de Saúde Mental Neves Teixeira. E tá na 104, com certeza tá feliz.
0: Valeu, um abraço pra você, boa sorte no sorteio, tá? Chegando mais participação e dessa vez quem cola é minha amiga Ana Paula do BNH. Ela diz: Cris, coloca meu nome no sorteio do Instituto de Saúde Mental Neves Teixeira.
2: Bom dia, Cris. Bom dia, Carfona. Tenho um dia abençoado por Deus. Se tiver sorteio, coloca meu nome no sorteio. Me chamo Helena.
0: Bora, Helena!
2: Antiga clínica Amigo do Zé Gatti, agora Instituto de Saúde Neves Teixeira.
3: Bom dia, Cris. Bom dia, Carfona.
0: Bom dia.
3: Participar do Pix do Instituto de Saúde Mental Neves Teixeira. Bom dia. Toca o mundo. Roberta Miranda.
4: Bom dia, Cris. Bom dia, Cafona.
0: Bom dia, Paulo Rocha.
4: Que deu alvorada. Quero que eu conheça esse Pix de Instituto de Saúde Mental Neves Teixeira, do nosso amigo Denis. Está na 104. Está feliz? Que tem um sábado abençoado por Deus, um domingo e um bom feriado.
0: Amém. Tá, que assim seja.
4: Tá feliz.
0: Valeu, bebê.
5: Bom dia, Cris. Bom dia, Cafona. Aqui é a Angélica do bairro Alvorada. Colocou meu nome de sorteio, hein? A antiga clínica Amigo dos Resgate, agora é o Instituto de Saúde Mental Neves Teixeira. Então, um bom final de semana pra vocês. Um abraço.
0: Valeu, bebê. Abraço pra você também. Boa sorte no sorteio e a gente continua por cá.

0: Bom dia, Cris. Bom dia, Cá. Aqui é Suane de Bairro Boa Vista. Coloca meu nome no sorteio, principalmente no sorteio da Clínica Instituto de Saúde Neves Teixeira, do nosso amigo Denis.
1: Tá certo, boa sorte pra você, tá, bebê? Bom dia também. Vamos com mais participação e dessa vez quem cola por cá é nossa amiga Giovana Gomes. Bom dia, Cris, bom dia, Cafona, participando aí do sorteio do Instituto de Saúde Mental Neves Teixeira. Valeu, Giovana, abraço pra você.
2: Bom dia, Cris, bom dia, Cafona, aqui é a Cícera. Cris, coloca meu nome, gata, no sorteio do Pix do Instituto Neves Teixeira, tá? Beijos e tenha um ótimo final de semana.
3: Bom dia, Cris, tudo bem? Eu me chamo Lara. Eu gostaria de participar do Pix oferecido pelo Instituto de Saúde Mental Neves Teixeira.
1: Valeu, Lara, abraço pra você, beijos no coração, tá, bebê? Chegando mais participação e dessa vez quem cola por cá, Brasil.
4: Bom dia, Cris Pelourinho, bom dia, Cafona.
1: Bom dia, alô, Ed Márcio.
4: Que alegria, né? Coloca meu nome no sorteio aí no Instituto de Saúde Mental Neves Teixeira, viu? Tô aqui na escuta. Ei, Cris.
1: Oi.
4: Comecei a dar uma ajeitada no retrovisor aqui, porque vocês encostaram, hein? O Flamengo encostou. Mas apenas encostou. Amanhã
1: vai tomando,
4: desbanca de novo.
1: Tá, menino? Vai tomando escuta, aí. Viu?
4: É isso aí. Cadê Cafona? Cafona toda hora dessa, ele some.
1: Cafoninha tá
4: Cafona,
1: no banheiro.
4: Cafona, menina branquela. Bora que vamos. É isso aí, Cris. Tô aqui, viu? Valeu. Tá
1: valeu.
4: Na 104, tá feliz.
1: Valeu, meu amigo Edmárcio. Um abraço pra você. Beijos no coração. Tamo junto, tá bem? Vamos de música por cá. Chegando pra você aí, Betinho Ramos. Essa é boa, hein?

0: você participa com a gente pelo 999-29-1049. Ainda tem na sua conta Pix aí um valor de R$100 acrescido aí pra você. 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Aí, ó. Tu cheira desse jeito aí, hein? 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
1: É desse modelo.
0: No trânsito, minha linda.
1: Seu bem maior é a vida.
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1: Bora, Michele. Abraço pra Michele aí, beijo de coração, a loura do Tchan. Alô, Betinha, cadê você?
0: Betinha aniversariando, né? Sim, alô, Marcão, sim. Meu filho.
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0: Valeu, Marcão, meu filho!
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0: E a gente vai aguardando aí o horário reservado ao TRE para propaganda política gratuita. A gente tem um intervalo aí de 25 minutos e logo depois a gente volta com um novo menu na plataforma aí. Você participando pelo 999-29-1049. Um Pix na sua conta no oferecimento do Instituto de Saúde Mental Neves Teixeira pra você hoje, hein? Vai se

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12: 12:35.
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0: 12:36.
1: Ei, Mazinha, eu fiz uma banda pra tocar no carnaval, mas eu quero receber, viu?
2: Pois é, bebê, tô de volta por cá, lembrando você aí, ó, que estamos indo aí, reta final do programa de hoje, lembrando que já tem sorteio pra você no oferecimento do Instituto de Saúde Mental Neves Teixeira. Participações por cá, graças a Deus, tá? Mas vamos aí ao que interessa, porque aqui a enrolação é zero.

0: Bom dia, Gafona. Bom dia, Cris.
1: Bom dia.
0: Bom dia, bebê. Bom dia, nação.
1: Bom dia, bebê.
0: Pois bem, Gafona, vamos falar um pouquinho de esporte.
1: Eita.
0: Essa semana tivemos jogos pela Copa do Brasil.
1: Aham.
0: Uhum. Onde passou um dos mais esperados. Palmeiras e Santos, com certeza. Todo mundo esperava Palmeiras, passou Palmeiras. Bahia. O Vasco e Vitória. Muitos ficaram indecisos, passou o Vasco da Granja. E pelo brasileiro, uma partida a menos flamenguinha contra o Mirassol, o Flamengo venceu. Agora, para aqueles que pensavam que estava muito difícil, já virou realidade, Gafona. Só falta um. Amanhã vai ter Palmeiras e Botafogo.
1: Xiii, gente!
0: O Flamengo vai jogar com o clube do Remo. Quem sabe podemos assumir a liderança amanhã, né, Gafona?
1: Verdade, viu, Tal?
0: E mais, amigo, quero participar do sorteio.
1: Participando.
0: Do Instituto de Saúde Neves Teixeira, do amigo Denis, aonde recomendo todos a conhecer, ok?
1: Ok.
0: Abraço, bom dia, bom final de semana pra todos vocês.
1: Pois é, nosso comentarista aí, Tal do Pacel, no centro da cidade, falando aí sobre os jogos que acontecem, né? Amanhã tem, é verdade. Lembrando aí, como diz o nosso amigo Ed Márcio aí, tá preparando aí o retrovisor, né, pai? Tá certo também. Tamo chegando aí, tá, Ed Márcio? Tamo chegando.

Chegando mais participação por cá, dessa vez quem cola é a nossa amiga Vânia, diretamente do Alto Caiçara. Ela diz boa tarde, Cris, bom dia, cafona. Tô querendo... Rapaz, agora já foi, viu, Vânia? Ela pediu o Thiago Aquino nesse sabadão aí. Lembrando você aí, ó, que já tem sorteio e ela participa do sorteio aí do Instituto de Saúde Mental Neves Teixeira. Ela oferece também as músicas aí para os seus filhos que estão na sintonia. Valeu, minha amiga Vânia, abraço pra você. Beijão no coração aí, tá?

0: Chegando participação por cá, e dessa vez quem chega é meu amigo Minelvino da Fazenda Caraíbas na sintonia, participando também do sorteio.
1: Bom dia, Cris Carfona, aqui é a Papelinha de Candiba. Eu quero participar do sorteio do PIX do Instituto de Saúde Mental Neves Teixeira, tá? 74, tá feliz.
2: Bom dia, Cris, sou a Avelina do Vila Nova. Coloco o meu no sorteio do PIX de R$100 do Instituto de Saúde Mental Neves Teixeira.
0: Vai devagar,
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3: Cris, bom dia, Cafona, tudo bem com vocês? Aqui é Arlete, município de Pindaí. Vocês alegram as nossas manhãs. E quero participar do sorteio Instituto de Saúde Mental Neves Teixeira, nosso amigo Denis. Quero ganhar. Deus no comando sempre. Tá na 104, tá feliz. Um grande abraço.
0: Pois é, chegando mais participação por cá, e dessa vez quem cola é ela, a loira do carro branco, diretamente de Vitória da Conquista para o mundo. Ela diz assim, ó: bom dia, quero participar do sorteio do Instituto de Saúde Mental Neves Teixeira. Toca música aí, a favela venceu, Lamba Sai, Neto Brito. Sal Keber. Bom dia, Cris, quero participar do sorteio do Instituto de Saúde Mental Neves Teixeira. Ela mandou duas vezes pra garantir aí, pra passar uma, né, loira? Chegando mais participação, e dessa vez quem chega é minha amiga Thalita da Fazenda Pichico, é isso mesmo, bebê? Município aí de Matina, eu gostaria de participar do sorteio do PIX no oferecimento aí do Instituto de Saúde Mental Neves Teixeira.
4: Bom dia, Cris, bom dia, Cafona, sou Luciano da Alvorada, desejo para todos vocês um ótimo fim de semana. Cris, eu quero participar do sorteio do PIX, oferecimento Instituto de Saúde Mental Neves Teixeira, do nosso amigo Denis. Tá na 104? Tá feliz.
0: Valeu, minha amiga Luciene, abraço pra você aí no Alvorada, beijo no coração, boa sorte no sorteio. Tem mais gente que fala comigo, então solta, calabreso.
5: Bom dia, Cris, bom dia, Cafona, aqui é a Joana da Fazenda Caldeirão. Cris, gostaria de participar aí de todos os sorteios, principalmente de nosso amigo Denis, que agora é chamada de Instituto da Saúde Mental Neves Teixeira. A música eu vou deixar por sua conta. Tá na 104, tá feliz. Um ótimo final de semana e um bom feriado.
0: Valeu, Brasil!
6: Bom dia, Cafona. Bom dia, Cris. Tô ligadinha no programa de vocês. Quero participar do sorteio do nosso amigo Denis, a Clínica Instituto de Saúde Mental Neves Teixeira. Tá na 104, tá feliz.
0: Chegando por cá, meu amigo Du Gomes. Ele diz: boa tarde, Cris. Boa tarde, Cafona. Quero participar do sorteio do Instituto de Saúde Mental Neves Teixeira. Participando aí, tá, bebê? Pois é, tem mais gente que fala comigo, e minha amiga Lívia do Alvorada, ela diz: bom dia, Cris, bom dia, Cafona, quero participar do sorteio do Instituto de Saúde Mental Neves Teixeira. Tá na 104, tá muito feliz.

0: por cá, chegando música pra você e a pedido da loira do carro branco, diretamente de Vitória da Conquista, Bahia, Brasil. Chama, bebê.
1: Tenho o prazer de chamar agora pra cantar comigo, meu parceiro Neto Brito.
2: Paralelo da Saia. Chama, André.
1: Vamos na lambada.

0: Brito, Lamba Saia, porque a música boa, a pedido daí pela no, a loira do Tchan ou a loira do carro branco, né? Embolou, foi tudo agora, hein, Brasil? Mas vamos com mais mensagem por cá, lembrando aí que estamos chegando quase lá, tá, bebê? Participando por cá, nossa amiga aí, ó. Alô, minha amiguinha Cleus, abraço pra você, beijos no coração, boa tarde, boa sorte no sorteio. Tem mais gente que fala comigo e dessa vez quem chega é ele.
1: Bom dia aqui, Esperorinho, minha patrão e cafona.
0: E aí, Jair?
1: Manda um alô aí pra Edmar Cabeça Branca, na frente do
0: Alô,
1: escuro.
0: Meu amigo Edmar!
1: Gildo.
0: Alô, Gildo.
1: Dorinho, Zé Priá, São Antônio.
0: Alô, Zé Priá. Parecido.
1: Juninho, toda a galera da
0: Bora, Juninho, bora, Juninho. Ginar,
1: beleza?
0: Beleza.
1: Pai Jorginho.
0: Alô, Jorginho.
1: Jorginho. Mazinho.
0: Alô, tô Mazinho.
1: Tô lá, seus ouvintes, na fazenda do Escuro Candiba.
0: Tá certo.
1: Falando pra ele, tá te ouvindo muito bem, hein?
0: Aham.
1: Mas Zé Coco.
0: Alô, Zé Coco, cadê você?
1: A gente do Jair, mas já chega mais que senhorinho. Cafone, meu patrão, fui.
0: Valeu, meu amigo Jair, da Borracharia. Chega mais, aquele abraço pra você. Bom final de semana, bom sábado aí. Deus abençoe sempre você e família, tá, menino? Nossa amiga Jamile da Fazenda Angigo também participando por cá. Beijo no coração. Não esquecendo também, rapaz, tem um monte de áudio dela aqui, tá? Minha amiga Mazinha Trindade chegando por cá já já. Meu amigo Cid Clay, beijo no coração. Boa sorte no sorteio pra você também, tá, bebê? Minha amiguinha Ana Brito também por cá. Minha amiga Jamile da Fazenda Pará. Chegou chegando, hein? E chegando por cá, meu amiguinho Pietro, esse é top, esse é moral. Boa tarde, bebezinho.
2: Bom dia, bom dia, bom dia. Aqui é Pietro do bairro Novo Horizonte, Cris e Cafona. Quero participar aí do sorteio. A clínica Amigos de um Agacho, agora Instituto Mental Neves Teixeira. Tá na 104, tá feliz.
0: Valeu, Pietro. Um abraço pra você, beijos no coração. Obrigada pela participação e boa sorte no sorteio. Meu amigo Zelton aí do bairro BNH também na participação, boa sorte pra você.
3: Tá, Cris, boa tarde, Cafona, sou Manoelito Bar Brasília, Instituto de Saúde Mental Neves Teixeira, do nosso amigo Denis. Tá na 104, tá feliz. Tenha uma boa tarde, Cris.
0: Valeu, minha amiga Lita, também nossa amiga Lohane do bairro Vomitamel participando por cá, boa sorte no sorteio. Tem mais gente que fala comigo e dessa vez que chega nossa amiga Luciene do bairro Santa Luzia também participando por cá, tá? Vamos com mais participação e já já tem sorteio.
4: Bom dia.

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1: Aê! Bora, Mazinho Trindade, vamos pra cima, né, Cristina Pelourinho, vamos desse jeito aí. Tá aí o novo Menu 104, você vai discando, vai falando com a gente, daqui a pouquinho tem um sorteio aí. O valor aí do Pix de R$100 no oferecimento do Instituto de Saúde Mental Neves Teixeira. E a gente agradece sempre o Denis, né, por essa colaboração aí. Todas as semanas, né? Todos os sábados com os nossos ouvintes. Mas lembrando você que segunda-feira é feriado, pelo...
2: Feriado prolongado pra nós.
1: Pois é, desse
2: começando
1: jeito.
2: Começando hoje, a gente vai parar como? Vai parar quando?
1: Hã?
2: Rapaz, eu acho que eu vou emendar isso aí, tá?
1: Com calor desse aí, tem muita gente aí que já tá longe já, viu, Cristina Pelourinho?
2: Piscininha, amor, piscininha.
1: Tá muito longe aí, o pessoal tá muito longe. O pessoal também das bandeirinhas já foi dispensado pra hoje, já, viu?
2: Será possível?
1: Tem alguns candidatos aí que vai trabalhar em algumas comunidades aí. E
2: rapaz,
1: aí o pessoal vai jogar pras cabeças, viu?
0: Eu até hoje tenho meu braço aleijado de tanto sacudir bandeira.
2: Aí deu ruim.
0: Aleijei o braço. Sempre com a dor no braço, desde o tempo da polícia sacudir bandeira.
1: Moço.
0: Sacudir bandeira pra quem?
1: Pra quem, rapaz?
0: Eu que não vou sacudir mais, que me dá uma bandeira pra picar no meio da cabeça do.
2: 10 tapas.
1: Não faz isso, não, gente boa. Bora, Guanambinho, bora que é nós. Novo Menu 104, agora meio-dia e 52, é isso?
2: Só

0: que participa, né? Sim, Cristina Pelourinho, tem a galera que participa com a gente, tá com a gente no novo Menu 104. Você que ligou pelo 9999-1049, é isso?
1: Exatamente.
0: Cadê a galera que fala com a gente, Cristina Pelourinho? Bota essa galera pra falar. Todo mundo ligado, sintonizado. Oi,
2: Cris, bom dia, Cafona. Sou Ana Paula, da Fazenda Queimada. Quero participar do sorteio do Pix. Oferecimento Clínica Amigo do Resgate, que agora é Instituto de Saúde Mental Neves Teixeira. Quero ganhar. Valeu, bebezinha.
1: Aí, valeu, Bê.
0: Bora, Guanambi, bora que é nós. Novo Menu 104.
1: Tá aí a galera. Bom dia, Cris. Participa. Bom dia, Cafona. Gostaria de participar do sorteio aí da Clínica Amigos do Resgate. Nossa amiga Leide da Fazenda Angico.
0: Fazenda Angico participando. Participando tem mais.
1: Também porque a nossa amiga Luísa Cris. Rapaz, aí vocês doidou. Alô, Jaque, beijo no coração aí, tá, Bê? Jaque do bairro Santa Luzia.
0: É, Cristina Pelourinho, vambora, né? Vamos
1: embora. Imagina que
0: aí.
1: Fala comigo dessa vez, quem chega é o Rodrigo. Alô, Rodrigo, boa sorte no sorteio. Vamos pra cima aí, tá, bebê? Tá,
0: é Rodrigo,
1: valendo.
0: Boa sorte, é Cristina Pelourinho.
1: Nananina, não. Ah, é, sim, é você Rodrigo.
0: Falou, você falou Rodrigo boa sorte.
1: Rodrigo da Fazenda Lagoa do Gonçalo.
0: O filho de doutor
1: Ariovaldo. Não. Boa sorte.
0: Não, aí doutor vá, minha filha. Bora, Guanabi.
1: Ah, sei lá, agora já foi.
2: Olha. Boa tarde, Cris. Boa tarde, Cafona. Que é Esther da Água do Gonçalo. Quero participar do sorteio da Clínica Amiga do Resgate. Agora virou isso de saúde mental nessa Teixeira.
0: Tá valendo, bora.
3: Bom dia, Cris. Bom dia, meu amigo Cafona. Sou Lúcio Dalva da Fazenda Caldeirão. Gostaria muito de participar do Pix de R$100 do nosso amigo Denis Teixeira. E agora é Instituto Mental Neves de Teixeira. Saúde Neves Teixeira.
0: Viu?
3: Mudei de local, viu, Cafona? Agora tô na Fazenda Caldeirão. Quero muito participar.

0: sorteio desses 100 reais aí, tá?
1: Tá participando aí.
0: Tá na 104, tá feliz.
1: Valeu, bora!
2: Bom dia!
1: Bom dia!
2: Aqui é The Fotógrafo do bairro Vomi também, é o...
1: The Fotógrafo!
2: Crise Cafona.
1: Oi.
2: Quero participar aí do sorteio da Clínica Amigos de um Resgate, agora é Instituto Mental Neves Teixeira.
1: Tá vendo aí, ô Sheila?
2: Tá na 104, tá feliz?
1: Pronto, faltou a vinheta, né? E colocou a vinheta aí. Bora, Guanambi, bora que é nós. Novo menu.
3: Bom dia. Não, aí tá errado.
1: Tá errado, minha tá linda? Errado.
3: Bom dia, Bené. Aqui é Camila. Bom dia, Cris. Bom dia, Cafona. Aqui é Camila da Fazenda Pará. Gostaria de participar do sorteio. E participando, tá, Camila? Errou na primeira, mas a segunda a gente releva. Bora.
1: Na segunda deu certo,
3: olha,
1: né?
3: Olha ela aí, ó.
1: Cadê Mazinha Trindade, Cristina Pelourinho? Já
3: até
1: participou
3: agora
1: do programa
3: não chegou,
1: hoje?
3: Tá batendo bandeira.
1: Tá batendo bandeira?
3: Só na bandeira.
1: Não faz isso, não. Mazinha tá batendo bandeira, Cristina Pelourinho.
3: Ela tá.
1: Ela tá acompanhando os candidatos, não é isso, não?
3: Pelo... Ela tá.
1: Não, não é assim, não.
3: Mazinha!
1: Deve estar cansada, Mazinha, viu?
3: Ô, Mazinha.
4: Eu até hoje tenho meu braço aleijado de tanto sacudir bandeira.
1: Tá vendo aí,
4: aleijou
1: Mazinha?
4: O braço. É
3: macio, bora, macio.
4: Sempre uma dor no braço, dentro do tempo da política, sacudir bandeira. Sacudir bandeira pra quem?
1: Pra quem, moço?
4: Eu que não vou sacudir mais, que me dá uma bandeira pra picar no meio
1: não
4: da cabeça.
1: Não faz isso,
4: do...
1: não, coisinha. Alô, Mazinha Trindade, bom dia, bom dia, bom dia, boa tarde.
5: Dia B, bom dia, B, ô, B. Cadê pai que não tá aí hoje, ele tá falando sozinho?
1: Ah, eu aqui, moço.
5: Cadê pai?
1: Ah, eu aqui, moço.
5: Não tá aí, não.
3: Tá sim, mano.
5: Caça não tá aí, não. Quem tá aí só a Cris Pereurinho. Cadê pai?
1: Olha
5: pai
1: aí, moça.
5: Fala com o pai que eu quero participar aí do sorteio, viu, Pê?
1: Viu?
5: Pê. Quero participar também desse sorteio aí do pico dos 100 reais de nosso amigo Deno Teixeira.
1: Aí, ó.
5: Tô cansada, viu, Bê? Esse dia eu tô cansada.
3: De quê, Bê?
5: Eu não tô abrindo nem a boca quase pra comer. Misericórdia.
1: Tá batendo bandeira, tá batendo bandeira, é, Marcinha?
5: Você vai sortear R$1.000 e de quê, pai? Você me deu esse mil conto?
1: É no final do ano.
5: Ah, então esse mil vai ser meu. Como é que é esse treino? Não entendi nada. Eu tô aqui na cozinha, tu escuta você falando lá na sala.
1: Pois é.
5: Que chegou agora, amor.
1: É no final do ano.
5: O sol tá quente hoje, viu, pai? Eu tô cozinhando esse dia. Hoje eu não fui, não. Tá com a cabeça meio doendo, mas...
1: Ué?
5: Semana que vem eu tô...
1: Perdeu 50 reais.
5: Eu tô passando até de frente sua casa.
1: Ah.
5: Um dia eu parei de frente sua casa pra pedir um golinho d'água quando eu te achei.
1: Ué?
5: Bebê, põe meu nome aí no sorteio do Pix, 100 reais.
1: Viu?
5: De nosso amigo Dena aí, viu?
1: Tá certo.
5: É, tudo
3: tá
5: Neto
3: valendo,
5: Teixeira.
3: Tá
5: valeu, bora, bebê.
1: Valeu, Mazinha
5: Trindade. Que calor
1: Trindade.
5: Esse,
1: bebê?
5: Tô morrendo aqui sufocado, entendeu?
1: Tá calor.
5: Esse horário, viu, menino?
1: Tá calor.
5: É por isso que eu tenho rádio política, porque, ó, toma conta do horário.
3: Mazinha, você tá ganhando, Mazinha.
5: Isso aí, vou colar sacudindo bandeira, moço.
1: Você tá sacudindo bandeira pra quem, Mazinha? Fala aí, Mazinha, hein?
3: Tô sabendo aí, viu, Mazinha?
5: Vou colar sacudindo bandeira, moço.
1: Não tá não, o quê, moço?
3: Tô sabendo, você tá sacudindo bandeira aí.
1: É, não é não, Cristina Pelourinho?
3: Tá valendo, hein?
4: Hoje tem meu braço aleijado de tanto sacudir bandeira. Aleijei o braço.
3: Sai de boa,
4: Mazinha. Tem dor no braço, dentro do tempo da política, sacudir bandeira pra quem?
1: Tá vendo aí, Mazinha?
4: Eu que não vou sacudir mais, que me dá uma bandeira, que picar no meio da cabeça do...
1: Tá vendo? Olha aí, ó.
5: Isso aí, vou colar sacudindo bandeira, moço?
1: Não é não?
3: Bora, bora,
1: bora. Bora, Mazinha. Tá aí as participações, Cristina Pelourinho, mais gente participa com a gente aí, novo menu 104. Estamos por cá, né? É assim.
3: Estamos até lá, né?
1: Bora. Manda bora, áudio, Brasil. Manda áudio pra nós e nós vai escutando suas vozes por aqui. Bora, Guanambi. Vai reconectando, né, Cristina Pelourinho? Demora um pouco também.
3: Pode descer lá, viu?
1: Pode descer, né? Esse não?
3: Não.
1: E por que você não desceu antes aqui, né, minha amiga?
3: Bom dia, Cris.
1: Pegou?
3: Bom dia, Cafona. Bom dia. Participando aí, nosso amigo...
1: Quem é, Cristina? Lá do
3: Robin
1: bairro Vomitamel.
3: Alô, Robinilson. Bom dia, boa tarde.
1: Mas não é da Construlíder, não, né? O Robinilson.
3: Pra você.
1: Tá, falou alguma coisa hoje no programa, Cristina Pelourinho?
3: Falou, mas solta de novo aí. Falou sobre esporte.
1: Falou sobre esporte? Pois é. Rapaz, tá complicado,
6: hein? Bom dia, Cafona.
1: Bom dia.
6: Bom dia, Cris.
1: Bom dia.
6: Bom dia, bebê.
1: Tá
6: bom dia, nação.
1: Lá,
6: pois bem, Cafona, vamos falar um pouquinho de esporte. Essa semana tivemos jogos pela Copa do Brasil, onde passou um dos mais esperados, Palmeiras e Santos, com certeza. Todo mundo esperava Palmeiras, passou Palmeiras. Bahia, o Vasco e Vitória, muitos ficaram indecisos, passou o Vasco da Granja.
1: Pois é.
6: E pelo brasileiro, uma partida menos flamenguinha contra o Mirassol, o Flamengo venceu. Agora, para aqueles que pensavam que estava muito difícil, já virou realidade, Cafona. Só falta um.
1: É.
6: Amanhã vai ter Palmeiras e Botafogo. O Flamengo vai jogar com o clube do Remo.
1: Uhum.
6: Quem sabe podemos assumir a liderança amanhã, né, Gafona?
1: Quem sabe, né?
6: E o mais, amigo, quero participar do sorteio do Instituto de Saúde Neves Teixeira, do amigo Denis, onde recomendo todos a conhecer, ok?
1: Ok.
6: Abraço, bom dia, bom final de semana pra todos vocês.
1: Tá certo. Lembrando você, tal, que na Copa do Brasil ficou aí o Palmeiras e Vasco da Granja. Quer dizer, dois times aí do mesmo dono, né, Cristina Pelourinho?
3: Pois é.
1: Um no rebaixamento, se perder, não ganha mais nada, vai pro rebaixamento.
3: Já era.
1: Já era. É, pode ganhar a Copa do Brasil e botar uma bolsada de quase 150 milhões no bolso, o Vasco da Gama, tá?
3: Sim.
1: Se perder pro Palmeiras, além de estar afundado no rebaixamento, ainda não ganha nada esse ano, né?
3: Já foi.
1: E o Palmeiras também na mesma situação. Já, o Flamengo já encostou. Se não ganhar do Vasco a Copa do Brasil, o Brasileirão já escapou, já foi embora, né, Cristina Pelourinho? Bora, Guarani.
3: Já era, bebê.
1: Já era, pai. Deixou encostar, já era. Tô nas suas costas. Bora.
3: Pois é, vamos com mais participação aí, chegando aí nosso amigo do bairro Monte Pascoal, o Gilvan Santos. Ele pede música com Baianidade Nagô. Oh. Banda Mel, é isso?
1: Banda tá Mel. Certo. Banda Melaço.
3: Valeu, Jair. Valeu, nosso amigo Gilvan. Abraço pra você aí, tá? Boa sorte no sorteio.
1: Bora. Tá participando, né? Bora, Guanambi.
7: Bom dia, Cris. Bom dia, Gafona. Tudo bem? Aqui é Lara Vasconcelos, do bairro Alto Caiçara.
1: Lara Vasconcelos.
7: Gostaria de participar do sorteio da Clínica Instituto de Saúde
1: Mental
7: Neves Teixeira. Desejar a vocês aí, a todos os ouvintes, um maravilhoso final de semana abençoado por Deus.
1: Tá na rua, hein? Tá na rua.
8: Boa tarde, Cafuna. Boa tarde, Cris. Nossa, coloca meu nome no sorteio da Clínica do Resguarde do amigo Daniel. Quero ganhar, chegou, viu? Esse pica aí de R$100.
1: Encerrou já as participações, né, Cristina Pelourinho? Encerrou já.
8: Bora, Cris.
1: Bora, figura. Encerrou as participações já.
3: Elisângela Costa, hoje é onde?
1: E hoje é onde? Ela de costa ou é de frente, Cristina Pelourinho?
3: Você quer de frente ou de costa?
1: Do jeito que vim, eu gosto. Bora, Guanabira.
3: Vai devagar, coisinha.
9: Fono, que é na Brito, do Barra Morada, passando aqui pra deixar abençoar o sábado todos nós. Quero participar desse sorteio do Pix aí.
1: Viu?
9: R$100 de oferecimento, Instituto de Saúde Mental, Neves Teixeira,
1: beleza.
9: Do nosso amigo Denis. Estamos
1: Neves quatro, Teixeira,
9: tá
1: bora.
9: Feliz, valeu.
1: Valeu, bora,
3: Guanabira.
1: Oh, e mandaram um bocado de foto aqui, Cristina Pelourinho, é muita gente.
3: Tá no grupo de notícia aí.
1: E aqui,
3: pai?
1: É grupo, é?
3: É, pai.
1: É, moço, isso aqui eu
3: vou
1: dizer.
3: Eu não sei quem tá mandando esses grupos aí, não.
1: Não, sabe não, né? Que onda é essa aí, meu irmão? Tal. Olha, a gente vai ali e já volta, viu?
3: Já que volta.
1: É isso aí, bora, Guanabi, bora que é nozes. Novo menu, assim a gente faz.
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15: Uma hora e 3 minutos.
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0: Bora!
1: Uma hora e 8 minutos.
2: Tá aí uma hora e 3 minutos, é isso, Cristina Pelourinho. Tá aí o novo Menu 104, pois tem mais gente participando, já finalizou, viu? Esse pessoal aqui é que ficou na retaguarda, né? Assim, Cristina Pelourinho?
3: Exatamente.
2: Então bora.
4: Oi, Cris. Eu gostaria de participar do sorteio,
2: né?
4: Do Instituto Mental de Saúde Neves Teixeira, do nosso amigo Denis.
2: Viu? Tá participando aí,
3: participando.
2: Bora. Bora, né, Cristina?
3: Boa tarde,
2: Cris.
3: Boa tarde, Cafona. Sou Álvaro do Alto Caiçara, participando também aí do
2: Álvaro.
3: Instituto de Saúde Mental Neves Teixeira.
2: Tuxeira, Cristina Pelourinho. Tá aí o pessoal atrasado aqui, bora.
5: Bom dia, Cafona.
2: Bom dia.
5: Tudo bem com vocês, meus amigos?
2: Tudo.
5: Esses leis de Saraína. Quero participar do sorteio do Instituto Neves Teixeira. Quero levar aí esse pix de R$100.
3: Ok.
2: Tá certo também,
3: quem
2: né?
3: Quem sabe sim? Você leva, né? É. Alô, sim. Messias Viana, do bairro Floresta, participando também. Boa sorte no sorteio.
2: Tá dado o recado aí, bora.
6: Bom dia, Cris. Bom dia, Cafona. Sou Zélia Maria do Bar Paraíso. Quero participar do sorteio do pix de R$100 da clínica Amigo dos Resgates, que hoje é Neves Teixeira, do nosso amigo Denis.
2: Viu? Deu o recado. Bora, Guanambi, bora que é nosso.
7: Bom dia, Cris. Bom dia, Cafona.
2: Bom dia,
7: Cris. Gostaria de participar do sorteio do Instituto
2: de Saúde
7: Neves Teixeira. Coloca meu nome no sorteio.
2: Viu?
3: Boa sorte.
2: Bora, Guanambi, bora.
8: Bom dia, Cris. Bom dia, Cafona.
2: Bom
8: tudo
2: dia.
8: Bem? Aqui é no B. Paula, aqui do bairro BNH. Cris, gostaria muito aí de concorrer o Pix oferecimento à clínica Amigos de um Resgate, que agora é o Instituto de Saúde Mental Neves Teixeira, do nosso amigo Denis. Tá na 104? Tá feliz?
2: Tá feliz. Todo mundo feliz. Nosso Emanuel.
3: Amigo, nosso amigo Emanuel Neto, do bairro BNH, também participando aí do Instituto de Saúde Mental Neves Teixeira.
9: Bom dia, Cris.
3: Bom,
9: Bom dia, Cafona. Quero Luciene da Fazenda Olho d'Água, Igaporão. Quero participar do sorteio do nosso amigo Denis, que agora é Instituto de Saúde Mental Neves Teixeira.
2: Viu? Tá dado o recado. Bora, Guanambi. Bora.
10: Sólido. Bom dia, Cris.
3: Bom dia.
10: Bom dia. Cafona, aqui na Alvorada. Instituto de Saúde Mental Neves Teixeira, do nosso amigo Denis. Tá na 104, tá feliz.
2: Tá todo mundo feliz, né? Bora agora.
3: Boa tarde, Cris. Boa tarde, Cafona. Também participando aí do sorteio do Pix, nossa amiga Stephanie.
2: Aí, ó.
3: Participou.
11: Bom dia, Cris. Me coloca no sorteio do Instituto de Saúde Mental Neves Teixeira.
2: Viu?
11: Aqui é a filha de Naída Vila Nova.
3: Valeu.
2: Bora.
3: Bom dia, Cris. Bom dia, Cafona. Sou Gleice Kelly do Alto Caiçara, também participando do sorteio do Pix. Já, já pra você. Bom dia, Cafona. Bom dia, Cris. Participando também nosso amigo aí, o nosso amigo do loteamento, Neto. Alô, Nete. Beijo no coração aí, tá, bebê? Nete Pereira. Alô, Mazinho do Alvorada, também participando aí do Instituto de Saúde Mental Neves Teixeira.
2: Tá aí a galera que participa, né, com a gente. Tá aí participando. Quem participou, participou. Quem não participou... Deixa
3: não
2: pra quem. Próximo sábado, né, Cristina Pelourinho?
3: Exatamente.
2: Próximo sábado, a partir das 9 da manhã, aqui no Novo Menu. Tá certo também. Bora. Vamos pra cima. Cadê a galera daqui, Cristina Pelourinho? Só política mesmo, né?
3: Só
2: alguém
3: política.
2: Falou?
3: Só
2: pessoal
3: política.
2: Do camarote, só política. Virou só política agora, né? O Brasil agora. Ainda bem que tem esse feriado aí, né, Cristina Pelourinho?
3: Graças a Deus.
2: Tem um feriado aí, e esse feriado se estende aí até a segunda-feira e tá certo também. Lembrando que o dia 12 também, mês de outubro, dia de Nossa Senhora Aparecida, Cristina Pelourinho, vai cair numa segunda-feira também, tá?
3: Opa.
2: Só pra lembrar você aí, tá? Pra não perder o ponto, né? Pois é. Vamos que vamos, Guanambi!

0: dentro, viu? Aê!
1: Aqui não, pai.
0: É dentro, viu? Vai vendo aí. Ué, apareceu mais gente ali, Cristina Pelotinho. O povo, ei, já encerrou, gente, pelo amor de Deus, já encerrou. Vou botar aqui, mas já encerrou, rapaz, já não, Cristina Pelourinho. Já encerrou já, gente.
1: Precisamos encerrar os trabalhos, tá?
2: Cadê a Cafona? Manda o Pix aí, Cafona.
0: Aí, ó. Quem é,
1: Ana Brito, né, não?
0: É Ana Brito? Ana Cabrito, é de hoje isso aqui, Cristina Pelourinho?
1: Yes.
0: É hoje?
1: Rapaz, você tá na breja, hein, menina?
0: É de
1: faz
0: hoje?
1: Isso não, cuida.
3: Ih, onde é que...
1: Cuida.
0: Ó, Mazinha aí, Cristina Pelourinho. O que foi, Mazinha?
3: O quê, Mar? O sapato azul, ele tirou o sapato que fedendo chulé, moço.
0: Quem? Não é não, moço? Tu
3: ele
0: cheirou,
3: passou
0: foi?
3: Passou semana na rua, moço. Eu tava fazendo campanha, eu vi ele, né?
0: Ó, fazendo campanha,
3: ele passou olhando, não me viu, moço. Aí. Eu falei, eu podia tacar um bocado de papel na testa dele ali.
0: Não é não, moço?
3: Ele passou direto.
0: Ô, Mazinha. Não faz isso.
3: Tem um forrozinho amanhã na Iburaninha.
0: Você vai,
3: lá na Água Preta. Lá
1: vai
3: na Carmenega, o forrozão da gota.
0: Você vai?
3: Eu amanhã, eu disse que eu vou trabalhar amanhã até meio-dia. Não sei se eu vou trabalhar amanhã até meio-dia, não, mas...
0: Ela já não veio trabalhar, não. Já foi inventando desculpa.
3: Se eu me der vontade de levantar cedo, fazer comida e largar pronto.
1: Descontar aí 50 reais.
3: Eu vou fazer comida e largar pronto, quero que chegue a se arrumar a casa, que de noite eu pego a manga do meio.
1: Ah, é?
3: Quem tá quiser ir, vai, não quiser, fica, chupa dedo.
1: A pegar a manga do meio, né?
3: Vou falar a verdade.
1: Certo.
3: Esse povo da rádio agora, eu vou falar a verdade, olha. Ah. Eu vou falar aqui no grupo de Pirulim, ela é radialista.
0: Ah.
3: Agora quer que a gente tire a príncipe, é não sei de quê, príncipe não sei de quê.
0: É príncipe? O que é príncipe?
3: Agora, hoje tá.
0: É capricho, moço. É príncipe.
3: Peruca não, Natalino, quanto é pra tirar? Príncipe.
0: Não é não, Marcinho? Príncipe
3: pra jogar pra ele.
1: Príncipe.
3: O Elton, depois eu cheguei aqui em casa da caminhada também.
0: Foi?
3: Príncipe joga. Eu falei, ah, caça, pavê, eu vou. Nem vou ligar, nem vou mandar.
0: Marcinho. Tá vendo, Marcinha? Esse muliquinho já gosta, né, Cristina Pelourinho?
1: Deixa ele.
0: Rapaz. Bora, Guanambi!
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0: É assim, né? E a gente vai fechando o programa. Cadê o contemplado, Cristina Pelourinho? Mazinha, traz pra gente aí.
1: Mazinha me chamou. Cafona, antes da gente fazer o sorteio, eu quero falar aqui, ó.
0: Fala, minha
1: amanhã
0: amiga.
1: Vai acontecer, amanhã vai rolar feijoada beneficente em prol aí da... em prol do tratamento da Natália Nath, né? Nath Carias, é isso? Vai acontecer na Associação do Bairro Beija-Flor a partir das 11 horas. Lembrando todo mundo lá, semana passada foi a de Ricardo, sucesso total, amanhã também garantindo aí, ó, a presença de todos vocês a partir das 11, lembrando que vai ter muitos artistas por lá, Roberta Correia, Nilmara Sena e entre outros, tá? Vai ter sorteio também aí, você pode colar bilhetes R$30, só pra constar que é em prol do tratamento aí da Nath Carias, na nossa amiga e a namorada do nosso amigo Ricardo Bradesco, todo mundo comparecendo lá em peso, tá, gente?
0: Tá certo, tá aí, dado o recado então, né, Cristina Pelourinho?
1: Com certeza.
0: E ela volta mais uma vez aí, ó.
2: Cuida, Cafona. Manda o Pix aí, Cafona.
0: Ai. Tá vendo, Cristina?
1: Nada ainda?
0: Nada ainda, né, Cristina Pelourinho? Bora,

0: feliz. Mas menina, não sei o que, crise, cafona, quero ganhar.
1: Tá certo também. Tá aí a galera do Novo Menu 104. A Cristina Pelourinho, ela tá batendo bandeira, você viu, né, Cristina Pelourinho?
2: Cafona, chama aí na dezena aí, chama aí no milhar aí.
1: Chama da milhar aí.
2: De 1 a 82.
1: De 1 a 82. Vai o número 21, Cristina Pelourinho, tá? Cristina Pelourinho, número 21. Aí agora deu. Vamos aumentar aqui, ó.
2: Número 21, saindo.
1: Saindo pra onde, 21. Minha linda?
2: Saiu a milhar aí, 43-36. Quem será o sortudo?
1: 43-36, é isso?
2: 46-36. Lembrando que dá pra você, ó, 10 verdinha hoje, tá? Daquele jeitão, meu Deus do céu. Tô até com saudade.
1: Aonde, Cristina Pelourinho? Cadê?
2: 46. Não, é 43-36.
1: Pois é, você que errou aí, porque você falou 46.
2: 43-36.
1: 43-36, é isso? Então bora. Onde é que tá aqui, Cristina Pelourinho?
2: Vê se é esse primeiro aí. Mentira, menino. 43-36. Cris, coloca meu nome no sorteio do Instituto Mental Neves Teixeira. Valeu?
1: Ana Paula, é isso?
2: Ana Paula do BNH, bandida, rapaz.
1: Ana Paula.
2: Ana Paula, manda um Pix aí também. Quanto mais rápido você mandar a chave Pix, mais rápido você recebe aí na sua conta.
1: Já dá pra gastar hoje, né, Cristina Pelourinho?
2: 10 verdinhas aí, ó.
1: Aí, ó.
2: Deixa eu tirar a foto aí.
1: Tá vendo? Bora, Guanabia.

0: Paula entrar em comunicação aí com a Cristina Pelourinho, tá?
1: Se entra até 2 horas. Ave Maria, lá ela.
0: Entra 2 horas ou entra 2 de vez, ô Cristina Pelourinho, bora.
1: Se chama aí, Ana Paula, até as 14 horas.
0: 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Tá dado o recado aí, daqui a pouquinho a gente tá por lá também, tá certo? Se você chegar, a gente tá juntos. Bora, Guanambi, bora pra cima, Cristina Pelourinho. 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Tá dado o recado. 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Cristina Pelourinho, a gente tá indo embora, né, Cristina?
1: Vamos nessa, Brasil.
0: 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Tá dado o recado? Com você, Cristina.
1: Rapaz, cheguei a passar aqui, ó.
0: Aí, ó. Repeti
1: você. Pois é, vamos nessa, né? Agradecer a todos pela audiência, agradecer aos nossos parceiros, as parcerias, a todos os ouvintes, o pessoal da live aqui, toda a tropa, beijo no coração. Fiquem todos com Deus, bom final de semana, feriado prolongado pra nós aí. Quem for beber, não dirija, quem dirigir, não beba. Quem for pra Palmas de Monte Alto, pelo amor de Deus, confie, vigie aí, ó, pelo amor de Deus, tá? Não beba, não beba, não beba. Pra finalizar, fiquem todos com Deus e Deus no comando sempre, bebê.
0: É isso mesmo, é a gente chamando a atenção aí, né? Das pessoas que vão se deslocar para algumas cidades, alguns municípios circunvizinhos ao Guanambi, que comemora a Semana da Pátria, né? Que é o 7 de setembro, o desfile cívico, né? Assim, Cristina Pelourinho, é que o pessoal tem um pouco mais de responsabilidade, gente, para não beber e voltar no volante, tá? Para que a coisa tá complicada, hein? Muito complicado, os hospitais não tem vaga. É bom a gente falar isso aí, o pessoal tá no corredor, hein? Muita gente nos corredores aí, o HG é o hospital geral, né? Da nossa região, é, não tem vaga não, tá difícil a coisa, então é melhor você não, então, vê aí, tá? Então, um abraço para cada um de vocês, se cuide, beijo no coração. E no próximo sábado a gente se vê aqui para mais um novo menu, né? Assim, Pelô. Vai vendo aí, tá?
1: Com certeza.
0: Você, ela tá triste, o que foi, minha linda?
2: Recebeu notícia ruim aqui.
0: Recebeu uma notícia ruim? Meu Deus do céu, aí é complicado. Geralmente a gente tem essas coisas ou no começo do programa ou no final do programa, é? Mas vida que se segue, a gente vai seguindo em frente aí. E a gente agradece a todos também que estavam ligados aí na tvguanambi.com.br, acompanhando a programação da sua 104 FM, da Rádio Cidade Guanambi, Bahia. Tô indo, gente. Beijo no coração. Fui. Até.

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0: 1:35.
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6: 2 horas e 3 minutos.
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0: 2:04.
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Alô, Gurambi, boa tarde, boa tarde. Está começando mais um programa Top Music na rádio Cidade FM 104,9. 5 de setembro de 2026. São exatamente 2 horas e 6 minutos em Gurambi, Bahia, Brasil.

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1: Você ouviu Caiozinho Arrependido, antes dela teve Magníficos, a Amo Amar Você, é isso mesmo. Alô, você, boa tarde.
2: Boa tarde, tudo bem? Aqui é Maiane do bairro Alvorada, gostaria de participar do sorteio.
1: Valeu, Maiane do bairro Alvorada, é isso aí, colocar seu nome na lista do sorteio do Café Bom Sabor. Alô, boa tarde.
3: Boa tarde, Roberto Fernandes. Aqui é a Creuza do Monte Pascoal. Gostaria de ouvir uma música com o Amado Batista, Folha Seca. Ofereço para você, para todos que estiverem na escuta. Gostaria de participar do sorteio do Café Bom Sabor. Tenha uma tarde abençoada por Deus, você e família.
1: Valeu, Creuza. Valeu, obrigado, viu? Deus abençoe, viu? Agradeço pela audiência. Alô, boa tarde, pois não?
4: Boa tarde, Roberto. Gilvan aqui do Monte Pascoal. Queria ouvir aí Zezé de Camargo Luciano, A Queima-Roupa, e gostaria de participar do sorteio do Café Bom Sabor. Valeu, tá na 104, tá feliz.
1: Valeu, valeu, Gilvan, valeu. Vou anotar o nome das pessoas que estão participando do sorteio até umas 3 horas da tarde, viu? Aí quando for 15 para as 4, eu faço sorteio. Alô, boa tarde.
5: Tarde, Roberto. O que fala aqui é a Lisandra Costa. Ô, Roberto, coloca meu nome no sorteio aí desse Café Bom Sabor.
1: Alô, Lisandra.
5: Tô de Economia, Bahia. É. Se puder, passa uma música de Thiago Arquim só pra me curtir.
1: Pronto. Quatro,
5: tá feliz.
1: Valeu, Lisandra. Valeu. Obrigado, viu? Deus abençoe a todos vocês. Alô, boa tarde.
6: Boa tarde, Roberto Fernandes. Quero participar do sorteio do kit do Café Bom Sabor. Patrícia Fazenda Caiçara.
1: Valeu, valeu, Patrícia, valeu, valeu, Deus abençoe. E o WhatsApp não para, muita gente manda mensagem.
7: Boa tarde, Roberto, sou Lúcia Dalva da Fazenda Caldeirão. Gostaria muito de participar do kit do Café Bom Sabor. Tá na 104, tá feliz.
1: Valeu, valeu, obrigado, viu? Deus abençoe a todos vocês participando do programa Top Music na rádio 104,9 Cidade FM. Boa tarde, Roberto, aqui é Miguel, quero participar do sorteio Café Bom Sabor. Valeu, Miguel, forte abraço, tamo junto. Alô, você.
8: Tá, Roberto, a Cajiceira do Monte Pascoal, gostaria de participar do Café Bom Sabor.
1: Pronto, valeu, tá na lista aqui, viu? Já tá no sorteio. É isso aí. O WhatsApp não para. São exatamente 2:15 em Guanambi, Bahia, Brasil. E manda mensagem no nosso WhatsApp.

0: É isso aí, parabéns a todos os amigos ouvintes. Completa mais um de vida, que Deus abençoe todos vocês. É isso aí, e vamos de música. Maiara e Maraíza, Saudade do Tipo.
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0: Alô, você, boa tarde.
1: Oi, Roberto, boa tarde, tudo bom, meu querido? Aqui é Núbia Paula, aqui do bairro BNH. Gostaria muito aí de concorrer o kit do Café Bom Sabor, fabricado aqui em Guanambi, vendido em todos os supermercados de Guanambi e toda a região. Gostaria também de desejar a todos nós um ótimo e abençoado final de semana. Tá na 104? Tá feliz?
0: Valeu, Núbia Paula. Isso aí, né? Núbia Paula, valeu. Obrigado, viu, pela audiência. Boa tarde, Roberto Fernandes. Tô ligadinha. Quero participar do sorteio do Café Bom Sabor. Gostaria muito de ganhar. Nunca ganhei. O nome dela é Alessandra. Valeu, valeu. Deus abençoe. Deixa eu mensagem também aqui num ouvinte aqui. Boa tarde, Roberto. Tudo bem com você, meu amigo? Sou Emanuel Neto, do bairro BNH. Gostaria de participar do sorteio do kit Café Bom Sabor. Desejo um abençoado final de semana para todos. Valeu, obrigado. Outro manda mensagem aqui, ó. Boa tarde, meu amigo Roberto. Sou Zelton, do bairro BNH. BNH em peso, hein? Gostaria de muito participar do sorteio do Café Bom Sabor. Valeu, valeu. É isso aí. Obrigado. Alô, você. Boa tarde.
2: Boa tarde, Roberto, Juno. Quero o Luciana da Fazenda Caraíba. Estou na escuta do maravilhoso programa. Gostaria de participar do sorteio do kit do Café Bom Sabor. Desejo para você, todos os ouvintes do seu maravilhoso programa, um monte de pessoas final de semana. Tá na 104, tá feliz.
0: Valeu, obrigado. Já tá no sorteio já, viu? Vou anotar até as 3 da tarde. Quando for 15 para as 4, eu faço sorteio. É isso aí. Alô, boa tarde.
3: Boa tarde, Roberto. Sou Suzilândia, do bairro Brasília. Gostaria de ouvir qualquer música aí com Luan Santana. Só para curtir e quero concorrer ao kit do Café Bom Sabor. Café Bom Sabor, o melhor café que há. Tá no 104? Tá feliz.
0: É isso aí, obrigado. Valeu, agradeço pela audiência. Alô, boa tarde.
4: Boa tarde, Roberto. Manoelito do bairro Brasília. Quero passar aí do sorteio do kit do Café Bom Sabor. Tá na 104, tá feliz. Quero ganhar, tenha uma boa tarde.
0: É isso aí, obrigado, viu, pela audiência. Outra pessoa, uma mensagem aqui. Boa tarde, meu nobre Roberto Fernandes. Estou na escuta aqui da Praça do Tamarindo, no bairro Vila Nova. Sou o João. Valeu, João. Deus abençoe. Teve outra mensagem aqui. Boa tarde, Roberto. Aqui é Sadoc. Quero participar do sorteio. Valeu, valeu. Deus abençoe. E vamos de música. É isso aí. Vamos de música. E vamos de Pablo.

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0: Você ouviu Jorge Mateus, Onde Haja Sol, é isso aí. Alô, você, boa tarde.
1: Boa tarde, Roberto, que é na Brito do Bárbara, passando que eu falei já pessoal do Sapa por nós. Quero participar desse morador aqui de café bom sabor. Valeu, tá, quatro, tá.
0: Valeu, obrigado, viu, pela audiência. Alô, boa tarde.
2: Boa tarde, Roberto, aqui era do Alvorada. É, eu gostaria de pedir uma música com toque 10, só pra mim curtir mesmo. Tá na 104, tá feliz.
0: Valeu, obrigado, Deus abençoe. Alô, boa tarde.
3: Boa tarde, Roberto, tudo bem? Aqui é a Cláudia do BNH. Estou ligadinha no programa, estou no trabalho agora, mas estou na sintonia da 104 e gostaria muito de participar do sorteio. Então, coloca o meu nome no sorteio, tenha um ótimo sabadão, um ótimo domingo e um maravilhoso feriado. Beijos.
0: Valeu, obrigado, viu? Bom trabalho, Deus abençoe, é isso aí. BNH em peso no programa. Boa tarde, Roberto. Não é Roberto Júnior, não. Roberto Fernandes. Botei aqui Roberto Júnior. Gostaria de participar do sorteio do kit do Café Bom Sabor. Tá na 104, tá feliz. Minelvino, Fazenda Caiçara, Caraíbas, é isso aí. Alô, boa tarde.
4: Boa tarde, Roberto. Sou Paulo e Rocha aqui do Alvorada. Quero concorrer esse kit do Café Bom Sabor e ter um sábado abençoado por Deus, por todos nós, um domingo e um feriadão na segunda. Tá,
0: 104,
4: tá feliz.
0: Valeu, Poli. Boa tarde, Deus abençoe. É isso aí, obrigado a todos. Alô, boa tarde.
5: Boa tarde, Roberto. Tudo bem? Aqui é Lara Vasconcelos, do bairro Alto Caiçara. Gostaria aí de ganhar um kit do Café Bom Sabor. Se for possível, tocar uma música de Henrique Juliano. Ofereço pra todos que tiverem na escuta. Desejo a você e a todos os ouvintes um bom final de semana. Pra 104, tá feliz.
0: Valeu, valeu. Obrigado pela audiência.
6: Alô, galerinha linda de Guanambi, Bahia. Quero mandar um beijo aqui pra toda a turma da rádio 104,9, meu parceiro locutor Roberto Fernandes, muito obrigado pelo carinho, beijo da Clecinha.
0: Valeu, Clecinha, cantora Clecinha. E vamos ouvir a música dela, é isso aí. Vamos de música.

0: Você ouviu Clecinha? Isso aí. Programa Top Music comigo, Roberto Fernandes. Alô, boa tarde.
1: Ô, Roberto Fernandes, Mengão. Noruega, Paramirim.
0: Beleza, Paramirim.
1: Participando do seu programa aí. Seu programa é show.
0: Obrigado.
1: Abraço a todos os ouvintes. Marcos Coimbra tá te ouvindo com certeza.
0: Tá na roça.
1: Toque um aí da Ana Castelli.
0: Pronto,
1: pode ser as andorinhas voltaram. Participação do Trabalhadora. Muito bonito.
0: Beleza.
1: E coloca meu nome no sorteio aí, viu?
0: Valeu, legal.
1: Um abraço a todos os ouvintes. Um feliz final de sábado aí. Valeu, então.
0: Valeu, legal. Valeu, obrigado. Tamo junto. Alô, boa tarde.
2: Oi, boa tarde. Aqui é a Fabiola do Bairro Gurungas. Gostaria de participar do sorteio do Café Bom Sabor. E gostaria que passasse uma música de Nádio, qualquer uma.
0: Valeu, Fabiola, valeu. Tá na lista, viu? É isso aí. Obrigado, viu? Pela audiência. Alô, boa tarde.
3: Olá, Roberto, aqui é Eva, do Residencial Gurungas. Tô na escuta. Gostaria de participar do sorteio do kit do Café Bom Sabor. Está na 104, está feliz.
0: É isso aí, tá feliz. 104, tá feliz. Alô, boa tarde.
4: Boa tarde, Roberto. Coloca meu nome no sorteio aí do Café Bom Sabor e roda uma música pra mim de toque 10. Qualquer uma, viu? Tenha uma boa tarde abençoada por Deus.
0: Valeu, obrigado.
4: Ei, Roberto, roda os parabéns aí para minha sobrinha Marciana, que completou aniversário dia 4, viu? Desejar pra ela muita saúde, muitas felicidades, que Deus abençoa cada vez mais.

0: Valeu, Marciana, parabéns, viu? Deus abençoe sempre. Quem mandou foi sua tia, Ana Paula, é isso aí. Deus abençoe sempre, viu? Alô, boa tarde.
1: Boa tarde, Roberta. Aqui é Eurides do Centro. Estou na escuta e quero concorrer ao kit do café Bom Sabor. Tá na 104, tá feliz.
0: É isso aí, tá feliz, tá feliz. Obrigado, viu? Deus abençoe. Alô, boa tarde.
2: Boa tarde, Roberto. Tudo bem com você? Aqui é a Vete, município de Pindaí. Estou aqui ligadinho. Esse programa é maravilhoso. Quero participar do sorteio do melhor café, que é o café Bom Sabor. Tá na 104, tá feliz.
0: É isso aí, tá feliz. Obrigado, viu? Deus abençoe a todos vocês pela audiência do programa Top Music. Todos sábados, das 14 às 16 horas. E vamos de música. Munhoz e Mariano.
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0: Você ouviu Ana Castela, isso aí. Boa tarde, Roberto, sou Rodrigo da Fazenda Lagoa do Gonzalo, é isso mesmo, Gonçalo. Gostaria de participar do sorteio Kit Bom Sabor. Desejar a você uma ótima tarde. É isso aí, obrigado, viu? Valeu, valeu, Deus abençoe. Alô, boa tarde.
1: Boa tarde, Roberta, aqui é a Esté da Fazenda Lagoa do Gonçalo. Gostaria de participar do sorteio do Café Bom Sabor, quero ganhar.
0: Valeu, Esté, valeu, boa tarde, Deus abençoe, é isso aí. Alô, boa tarde.
2: Boa tarde, Roberto, tudo bom? É Thaís do Monte Azul. Quero participar do sorteio do kit do Café Bom Sabor. Tá na 104, tá feliz.
0: Valeu, Thaís, boa tarde, Deus abençoe, é isso aí. Alô, boa tarde.
3: Boa tarde, Roberto, sou Ana Paula da Fazenda Queimada, estou ligadinha no seu maravilhoso programa. Gostaria de concorrer esse maravilhoso kit do Café Bom Sabor, gostaria muito de ganhar aí, hein? Tá na 104, tá feliz, que você tenha uma ótima tarde abençoada por Deus.
0: Valeu, boa tarde, Deus abençoe a todos vocês. Vou agora para Apoio Cultural, daqui a pouco estou de volta. Fique ligadinho no programa Top Music na Rádio Cidade FM 104,9.
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6: 3:09.
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0: Você ouviu o Thierry e Betty? Fala, meu amigo Geraldo Ferreira.
1: Boa tarde, Roberto Fernandes do Top Music. Tô aqui de ouvido ligado no rádio na 104,9 FM para ouvir o seu maravilhoso programa Top Music com Roberto Fernandes na 104,9 FM. Um abraço, Don Zé Velho.
0: Valeu, Geraldo Ferreira. Valeu, obrigado, viu? Deus abençoe.
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É isso aí, você ouviu Unha Pintada? Antes teve Rick e Rangel. Falando em Unha Pintada, vai estar hoje em Palmas de Monte Alto, na festa de 7 de setembro. Hoje, Unha Pintada e Xande, do Harmonia.

0: Alô, boa tarde.
1: Roberto, boa tarde. Tá falando aqui é Mazinha do Bar Boa Vista. Roberto, se tiver o sorteio do Café Bom Sabor, põe meu nome aí no sorteio, viu, Roberto? E hoje eu vou largar a música com você, viu, amigo? Passa qualquer música aí só pra me curtir. Valeu, Roberto. Tá na 104, tá feliz.
0: Valeu, Mazinha, valeu, valeu, Mazinha. Te peço perdão, desculpa. Eu tô anotando os nomes até às 3 da tarde, às 15 horas. Que tava congestionando aqui o WhatsApp, muita gente pedindo pra participar do sorteio. E aí até às 15 horas tá anotando. Pra daqui a pouquinho, às 15h45, às 3h45, fazer o sorteio, beleza? Te peço perdão, desculpa. Sábado que vem você participa, beleza? Deus abençoe, viu? E a próxima música vai ser sua, viu? Luan Santana. Fique na guarda, viu? E siga o Instagram do programa Top Music, é isso aí. Coloque no Instagram, em busca, e coloque o programa Top Music pra seguir e ficar informado da programação. É isso aí. Também siga meu Instagram, robertofernandes.oficial. Alô, boa tarde.
2: Olá, Roberto. Eu quero mandar um abraço para a equipe rosa. Carla, Priscila, Gabriela, Débora e Bartira.
0: Como é que é a equipe rosa? Como é que eu não entendi não? Deixa eu ver aqui. Como é que é? Alô, alô, alô, oi, oi.
2: Olá, Roberto. Eu quero mandar um abraço para a equipe rosa. Carla, Priscila, Gabriela, Débora e Bartira.
0: Moço, tá chique, equipe rosa, hein? Legal, show de bola. Valeu, boa tarde a todos vocês, viu? Obrigado pela audiência. São exatamente 15 horas 26 minutos em Guanambi, Bahia, Brasil. E daqui a pouquinho o sorteio do kit do Café Bom Sabor. Alô, boa tarde.
3: Ô, Roberto, era pra eu falar no áudio aí. Sou o João. Monte Pascoal aqui.
0: Valeu, João, valeu, valeu. Forte abraço e Deus abençoe, viu? Agradeço pela audiência. E vamos de música, é isso aí. Mazinha pediu pra tocar a próxima música, passar pra ele aqui. Luan Santana, sorria, sorria, Mazinha.

0: Você ouviu o Luan Santana, Sorria. Manda um forte abraço pra minha esposa, Lani Santana, tá na escuta. Meu filho Levi Pietro também tá na escuta. Minha filha Giovana Cauini também tá na escuta. Valeu, um forte abraço a todos, Deus abençoe. Uma mensagem aqui. Boa tarde, Roberto, sou Antônio da Fazenda Pai Joãozinho. Quero participar do sorteio do kit café Bom Sabor. Gostaria muito de ganhar, meu amigo. Ô João, te peço perdão. Antônio, é isso mesmo, Antônio. Vou te pedir perdão, desculpa não poder colocar seu nome na lista, porque eu tô fazendo as anotações até 3 da tarde. E o sorteio 15 para as 4, beleza? Sabe que vem você participa, viu? Deus abençoe. Vamos agora pro apoio cultural. Daqui a pouquinho estou de volta. Fica ligadinho no programa Top Music, na rádio Cidade FM 104,9.
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0: 16:38.
1: Voltei com o programa Top Music. E daqui a alguns minutinhos, sorteio do kit do Café Bom Sabor. Cruza os dedos, é isso aí. Nosso amigo Rony da Espírito Santo mandou mensagem aqui. Boa tarde, Robertão, estou na escuta. Bacana demais seu programa, é isso aí. Estou ouvindo as melhores músicas. Valeu Rony, obrigado, viu? Deus abençoe, viu? Valeu, tamo junto.
2: 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Ai, danadinhos!
1: Ai, danadinho, valeu, palhaço fumaça! Obrigado, viu? Pela audiência. E vamos de música, é isso aí, vamos de música. Lauana Prado, eu tô chegando.
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1: Sejam bem-vindos ao Luana Prado Livre!

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0: presente. 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
1: É isso aí, você ouviu Rock Salles, Tonelada de Solidão. Alô, boa tarde.
2: Boa tarde, Roberto. Tô aqui ouvindo a 104, curtindo essas musgaças aí, final de semana. Um abraço. Aqui é o Luciano do Redencial do Espaço. Roberto, quero participar do sorteio, viu? Do Café Bom Sabor. Se puder, coloca meu nome aí. Valeu, Roberto. Um abração. Um ótimo final de tarde. Tá na 104, tá feliz.
1: Valeu, meu amigo. Obrigado, viu? Deus abençoe. Eu te peço perdão, desculpa não colocar seu nome na lista, porque eu coloquei o nome dos ouvintes até as 3 da tarde. E agora eu vou fazer o sorteio, entendeu? Sabe que vem, você participa, beleza? Deus abençoe, viu? Produção, produção, mexe aí. Os papelzinhos com o nome das pessoas, é isso aí. É agora, agora. Cruza os dedos. Pra ganhar o kit do Café Bom Sabor. E aí, produção, mexeu aí? É agora, agora. Como é que é? Fabíola do Gurungas? É isso aí? Confere aí. Ganhadora Fabíola do Gurungas, é isso aí. Valeu, Fabíola, obrigado, viu, pela participação no programa. Deus abençoe sempre. E continue sintonizado no programa Top Music, na rádio Cidade FM 104,9. Obrigado a todos os amigos ouvintes que participou do sorteio. Infelizmente, não deu certo. Sábado que vem vai ter outro sorteio, é isso aí. Fique ligadinho. Ganhadora dessa vez foi Fabíola do bairro Gurungas. Valeu, Fabíola. Deus abençoe. Mande um áudio ou mensagem de texto com seu endereço para poder entregar na sua residência. Valeu, obrigado, viu? Valeu, obrigado. Alô, boa tarde, meu amigo. Pode falar.
3: Ô, Robertão. Boa tarde pra galera aí. Ouvinte 104. Ei, manda um sonzão aí do Harmonia do Samba pra nós, hein? Harmonia do Samba.
1: Agora, bota
3: pra
1: agora.
3: Balançar essa cidade, hein? Valeu, Robertão. Joga duro.
1: Valeu, Leandro, da Lavalto. Valeu, meu amigo, do bairro Brasília. Por sinal, lavei o carro ontem, ficou brilhando. É isso aí, jogo duro, hein? Show de bola. Falando em harmonia, Xande Harmonia vai estar hoje em Palmas de Monte Alto, na festa do 7 de setembro. É isso aí. Xande Harmonia e Unha Pintada. E vamos ouvir agora Xande Harmonia.

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1: Você ouviu a Harmonia do Samba? Xande Harmonia do Samba vai estar hoje em Palmas Monte Alto. Música Curicutico. Essa foi pra Leandro da Lavalto, do bairro Brasília. Valeu, Leandro. Forte abraço, Deus abençoe. Bom final de semana.

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1: Ô, Alberto, muito obrigado. Tô feliz pelo sorteio. Muito obrigado mesmo.
0: Valeu, Fabiola. Valeu, obrigado, viu, pela audiência. Deus abençoe sempre. É isso aí, passa o endereço aí, que daqui a pouco passo pra entregar o kit, viu? Valeu, forte abraço. Amigos ouvintes, estou indo nessa. Deus abençoe a todos, bom final de semana. Se beber, não dirija. Se dirigir, não beba. É isso aí. Bom final de semana a todos, boa curtição, 7 de setembro. Bom descanso a todos. É isso aí. Sábado que vem estou de volta com o programa Top Music. Obrigado a todos. Fui, Deus abençoe.

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0: É sempre melhor terminar que trair, viu, gente? Sempre.
1: Já que não gosta, termina primeiro.

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2: 6:02.
3: Pai nosso que estás no céu, santo é o teu nome. Que o teu reino venha sobre nós e a tua vontade seja feita aqui na terra, assim como é feita no céu. Dá-nos hoje o alimento de que precisamos. Perdoa as nossas ofensas, como também nós perdoamos os que nos ofenderam. E não nos deixes cair em tentação. Livra-nos do mal. Amém.
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2: Seis horas e nove minutos.
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